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1: Eu acho que você tem que mandar aquela mensagem. Mas manda o que tá no seu coração.
2: Porque se fosse eu falaria mais ou menos assim.
3: Ei, boa noite. Antes de te bloquear, eu só vim te dizer que a partir de hoje pode tocar o terror, fazer o que quiser fazer. 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
1: Não, apaga, apaga, apaga.

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Aqui é o Silas de Oliveira com você até a meia-noite, trazendo pra você na pagodeira, nesta terça-feira, dia 5 de maio. Aniversário de quem? É teu? Opa, deixa eu mandar um abraço pra você também. O Dilson que tá lá no Guarujá e a galera toda me ligando aqui. Falou, manda um abraço pro Dilson, manda um abraço. Tô mandando, já mandei, vou mandar de novo. Deus, felicidades, parabéns pra toda a galera aí que tá no Guarujá comemorando os seus 38 anos.

participando sempre com a gente. Lembrando que, olha, olha, tem chegando, tá chegando, hein? 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

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E agora a gente continua com Na Pagodeira.

0: 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Belo, porta aberta. Trazendo pra você aí, lembrando mais uma vez, tem o pagodinho, hein? Tá chegando o dia, dia 23. É, vai tá lá, você vai tá junto com a gente, né? Então não perca a oportunidade de participar desse super evento maravilhoso que é a, né, o show Pagodinho que a Tri tá trazendo pra você aqui. Porta aberta, Belo, 10h21. Boa noite!
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0: Bora com o Quiz do Samba. Tá chegando dentro da pagodeira, né? E um detalhe, em comemoração aos 45 anos da Tri FM, temos aqui um par de convites para o Pagodinho, com o super show do Belo Pixote Rodriguinho, Belo que acabou de cantar, e o esqueminha com MC Bola. Pagodinho dia 23 de maio, tá chegando o dia, né? E vai ser no Santos Convention Center, com promoção exclusiva da Tri, tá bom? É a lista VIP, você vai direto com o seu RG na entrada, quem ganhar vai só falar, eu sou o ganhador, né, da lista VIP, eu quero entrar nesse show maravilhoso. Então é o seguinte, mas vai ter que responder a pergunta do quiz é essa. Nos shows ao vivo, a banda Inimigas do HP, Inimigos do HP, o que eles costumavam priorizar, hein? No show ao vivo, pergunta pro teu pai, porque essa é das antigas, hein? É, ao vivo, a banda Inimigos da HP, o que eles costumavam priorizar? Coreografias complexas, silêncio total ou a interação com a galera, né? Que você acha que os inimigos da HP? Pode perguntar pro pai, pra tia, porque essa daí é lá do fundo do baú, hein? Então conta pra gente. Letra A, coreografias complexas. Letra B, silêncio total. Ou letra C, interação com a galera. Esse é o Quiz do Samba, valendo um par de convites pra lista VIP do Pagodinho com o super show do Belo Pixote Rodriguinho e Esqueminha com MC Bola, que vai acontecer no próximo dia 23 de maio no Santos Convention Center. 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

0: 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Manda aí um alô pra gente aqui, ó. 3219-1055, participando do nosso quiz do samba dentro da pagodeira, tá bom? Pra você faturar aquele par de convites pra curtir o pagodinho que vai, né, mexer com a cidade inteira. Todo mundo quer ir nesse show lá no Mendes, no Santos Convention Center. Então manda aí pra gente, 3219-1055, e a gente continua com a pagodeira. Agora tem Sensação, Negritude, Menos é Mais e muito mais na Tri.
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0: Tri do samba, aqui é o, né, sou o quiz do samba, né, que você pode participar junto com a gente. Tem aqui um convite bacana, hein? Temos aqui um par de convites da lista VIP pro Pagodinho com o Super Show do Belo, Pixote, Rodriguinho. 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O quiz é o seguinte: no show ao vivo da banda Inimigos da HP, você tem que perguntar pra sua tia, tua mãe, tua, né, o pessoal da mais antiga.

0: que eles curtiram mais isso, né? O que eles costumavam priorizar? Coreografias complexas, silêncio total ou a interação com a galera? Tipo, você canta, né? Deixa o pessoal cantar, faz barulho, etc. Qual que você acha? A, coreografia complexas, silêncio total. Imagina o show de pagode com silêncio total. Ou a interação com a galera. Responde aí que de repente respondeu, concorreu. Esse par de convite, lista VIP, tá esperando por você.
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0: Ele tá na 30, na melhor, é o Dilcinho. O que é que eu faço agora? E o Santos vai vencendo. Vai vencendo por 1-0. Gol de Neymar. E trazendo pra você a informação do futebol lá no Paraguai.
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0: Bora lá então, né? Vamos ver quem vai levar esse convite. É um par de convites para o Pagodinho com o Super Show do Belo, Pichote, Rodriguinho e Esqueminha com MC Bola, né? No Pagodinho, que vai ser no dia 23 de maio no Santos Convention Center, com promoção, claro, exclusiva da Tri FM. 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Então vamos fazer festa. Atenção, atenção, quem vai fazer festa agora?
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0: Pode fazer festa, Rosângela Montenegro Dias, ela que é do Casqueiro aqui em Cubatão, escreveu, mandou pra gente, falou, olha, eu quero ganhar, e acabou ganhando. Rosângela Montenegro Dias do Casqueiro em Cubatão é a nova ganhadora. Olha, ô Rosângela, é só ir direto com o RG na entrada e falar que está na lista VIP da Tri. Eles vão conferir teus dados, aí você entra com o seu acompanhante para ver esse super show Pagodinho que vai acontecer no próximo dia 23 de maio com Belo, Pichote, Rodriguinho, Esqueminha e MC Bola, tá bom? Parabéns, pode comemorar bastante! E acabou nosso Quiz do Samba!
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0: cinco músicas que você vai escolher uma pra voltar e vai tocar de novo, tá bom? E claro, você pode faturar aqui aquele super kit com copo térmico musical, com caixinha de som embutida, mais uma camiseta da Tri e um par de convites pra você curtir o cinema lá na Praia Grande, no Cine System, tá bom? Então você pode escolher uma delas que eu vou começar a falar agora, tá? Presta atenção no que vai rolar. Tem Jorge e Matheus, Sol nos Olhos. Depois vem com Belo Transas, Henrique e Juliano na sequência, a terceira, Última Saudade. A quarta vem o Péricles e o Ferrugem, Foguete. E a quinta e última, Zé Neto e Cristiano. É Barulhinho ou Barulho de Foguete? Você escolhe. É Barulho de Foguete mesmo. Zé Neto e Cristiano é a quinta. A quarta, Péricles e o Ferrugem, Foguete. Henrique e Juliano é a terceira, Última Saudade, a segunda, Transas com Belo, e a primeira, Jorge e Matheus, Sol nos Olhos. Está nas suas mãos agora para você faturar aquele super kit da Tri com copo térmico musical, com caixinha de som embutido, camiseta da Tri e um par de convites do Cine System do Litoral Plaza Shopping. Eu sou o Silas de Oliveira, estaremos juntos até a meia-noite aqui na Tri. Você já sabe, tá na Tri, tá na melhor.
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0: 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Zé Neto e Cristiano, barulho de foguete dentro da sequência premiada da Tri. Bora lá conferir o que que rolou. É a sequência premiada, vamos conferir? Foi essa última, tá? Tá, é a quinta, Zé Neto e Cristiano, barulho de foguete. Depois teve outro foguete com o Péricles e o Ferrugem. Henrique e Juliano, Última Saudade. E depois teve também aqui na Tri FM, que você curtiu, Transas com o Belo. E a primeira foi o Jorge e Matheus, Sol nos Olhos. Vamos conferir daqui a pouquinho, depois dos comerciais, quem leva o super convite para conhecer de pertinho aquele show maravilhoso. Não, vai ser no kit, né? Não, convite não, vai ter o kit, né? Com um copo térmico musical, com caixinha de som embutida, mais a camiseta da Tri e um par de convites para o Cine System do Litoral Plaza Shopping, já já.
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0: FM tá na 30, na melhor. Ele vai estar chegando em breve pra comemorar os 45 anos da Tri. Me balançou.
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0: FM tá na 30, tá na melhor. Obrigado você, taxista, caminhoneiro, você que tá no ônibus, você que tá chegando em casa, o pessoal que tá trabalhando com os aplicativos aí, fazendo as coisas uma hora dessa e vai até algum sono, né? Deixar. Obrigado pelo carinho, obrigado por estar sempre comigo, tá? O Luiz Lima, ele é de Peruíbe, a Simone do Cibratel 2, a Helena de Bertioga, a Patrícia de Vicente de Carvalho também tá ligadinha aqui, ó, falou que chegou agora do trabalho, o Rubens da Vila Nova em Cubatão, Ana Luísa do Samambaia lá na Praia Grande, do Costa e Silva, a Raquel e o Leandro da Aparecida aqui em Santos, tá todo mundo aí lá no tropeço ouvindo a Tri FM, obrigado galera. Faltando só 18 para meia-noite, até meia-noite é o Silas de Oliveira, sou eu, a sua companhia por aqui, tá bom? Obrigado, gente, por esse carinho maravilhoso. Mas eu volto em breve, hein? Eu volto.
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2: Tri FM tá na Tri, tá na melhor, faltando só 13 pra meia-noite. Até meia-noite sou eu, Silas de Oliveira, sua companhia, trazendo agora o momento Tri Retro, tá? Vamos trazendo aí a velha infância do grupo Tribalista, né? Que foi formado na época por Marisa Monte, Arnaldo Antunes, Carlinhos Brown. E o lançamento dessa música no álbum de estreia Tribalista foi em outubro de 2002. A canção estourou nas rádios brasileiras e, claro, impulsionado pela sua inclusão na trilha sonora da novela Mulheres Apaixonadas da Rede Globo, que você confere agora no Momento Tri Retro.
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FM tá na 30, na melhor, acostumou errado, é o Davi Quaresma e o Gabi. Gente, tô indo embora mesmo. Eu volto qualquer dia pra estar com você aqui na 3FM, um prazer grande. Foi muito legal estar aqui fazendo as férias, né? Né, da galera aqui da Tri, né? Vamos lá, a gente se encontra uma hora ou outra pra estar juntos aqui, né? Pra ficar mais uma vez, é um prazer muito grande fazer parte dessa equipe. Mas eu volto quando tiver uma necessidade, né? De repente alguém ficar de férias, né? Como o Flavinho ficou, como o Pablo ficou. Vamos ver se de repente, a qualquer momento, a atriz chama o Silas de Oliveira de volta pra estar aqui com vocês. Fiquem com Deus, um abraço grande. Mas a qualquer momento a gente vai estar junto comemorando também esses 45 anos da Tri FM, tá bom? Fiquem com Deus, até a próxima. Obrigado, galera. Obrigado ao Val. Obrigado a todos vocês por esse privilégio de fazer parte dessa equipe. Fiquem com

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0: 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Bom dia, faltam 7 para 6 agora e continua.
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0: Tudo bem por aí? Tudo certinho? Bom dia, faltam 7 para 6 agora. Nosso galinho cantando para acordar você, para você participar com a gente pelo nosso WhatsApp 3219-1055. Esse é o WhatsApp, você manda mensagem com seu nome completo para concorrer ao lindo fone de ouvido com Bluetooth sem fio da Tri, mais um par de convites de cinema do Cine System, lá do Litoral Plaza Shopping, na Praia Grande. Então manda mensagem dizendo qual você escolhe, se é a número 1 ou se é a número 2, para vencer o duelo musical de hoje.
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0: A número 1 vem com Eduardo Costa. Me ajuda a te esquecer.
2: 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Me ajuda a te esquecer. Me ajuda.
0: Essa é a número 1 do duelo. A número 2, Henrique e Juliano.
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0: proibido.
2: Beijar na frente de amores antigos, principalmente dos maus esquecidos.
0: Qual das duas você escolhe, hein? Qual delas vence o duelo musical de hoje? A primeira, Eduardo Costa, Me Ajuda a Te Esquecer. A segunda, Henrique e Juliano, Devia Ser Proibido. Vale lembrar que, independente da música que você escolher, ganhar ou não, você concorre aos prêmios, tá bom? O sorteio vai ser às 7. Participe, boa sorte!
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0: Tri FM tá na trita na melhor, 6:02. Eles são Jorge e Matheus. Dois grandes sucessos, você ouviu aí, né? Tem nada a ver e te cuida, coração. 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São 45 anos no ar, tocando só as melhores músicas, os maiores sucessos, os grandes cantores, as grandes cantoras. Por isso a Tri é sempre sucesso, né? Estamos aí há 45 anos no ar, levando só o melhor pra você. 6:02 agora, bom dia, deixa eu mandar bom dia pra turma aqui. A Elisângela do Bitaru em São Vicente tá com a gente. A Patrícia da Silva da Mirim na Praia Grande. Quem mais aqui? Deixa eu ver. Ah, o tio Wagner e a tia Janaína. Tia Jana, transporte escolar na Praia Grande, ouvindo a nossa Tri FM. A Neildes Coutinho de São Vicente. Quem mais aqui? A Luciana Aragão do Embaré. Também o Sidney da Panini. Alô Sidney, bom dia. Alexandra do Maracanã na Praia Grande. A tia Beth, o tio Marques da Escolar 36 em São Vicente. O David da Aviação Panini também tá com a gente. O Marco Moreira do Jockey, sempre ligadão, ouvindo a nossa Tri. Todo mundo curtindo a nossa programação. O Max do Macuco tá com a gente. A vovó Hilda, lá do bairro Aparecido. Oi, vovó. Beijo. Bom dia pra você, vovó. O Bigode do Meu Vi na Praia Grande, motorista de aplicativo. A Camila Santos, também do Samambaia, na Praia Grande. A Evência da Vila Margarida. Tá todo mundo ouvindo a Tri, porque tá na Tri, tá na melhor. Agora 6:03, depois do intervalo a gente volta, trazendo mais músicas na programação. Olha a hora, 6:03, bom dia! 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

0: Bom dia! Bom dia pra você ouvindo a nossa tri! Olha a hora, 6:09. Tudo bem por aí? Tudo certinho? Obrigado pelo seu carinho, viu? Pela sua companhia. Vamos juntos ao vivo até às 9 horas da manhã. Hoje é quarta-feira, 6 de maio de 2026. Por aqui tá seguindo o nosso acorda aí, com essa programação gostosa. Daqui a pouquinho eu falo pra você de novo sobre o duelo musical. Tem muita coisa pra rolar ainda, o dia tá só começando. Vem pra Tri, porque tá na Tri, tá na melhor. São 45 anos tocando só sucessos pra você.
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0: 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Bom dia, 6:09.
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0: FM, bom dia! Olha a hora, 6:19.
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2: Tri FM. Bom dia, 6h24, você ouviu o Léo Foguete com a cópia proibida? Agora 6h24, bom dia, continua o nosso duelo musical e tá valendo aquele lindo fone de ouvido Bluetooth sem fio da Tri, mais um par de convites de cinema do Cine System, lá do Litoral Plaza Shopping na Praia Grande. Então manda mensagem pelo WhatsApp 3219-1055 com seu nome completo e diz pra gente, no duelo musical, qual dessas duas vence?
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2: A primeira, Eduardo Costa, Me Ajuda a Te Esquecer.

0: A número 2, Henrique Juliano. Devia ser proibido.
1: Beijar na frente de amores antigos, principalmente dos mal esquecidos.
0: Manda seu voto pelo nosso WhatsApp 3219-1055, nome completo e boa sorte. O resultado sai daqui a pouquinho às 7. Olha a hora, 6h25. Vamos pro intervalo? Já já eu volto com mais músicas na programação. Até já!
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0: dia, FM, bom dia. Faltam 20 para 7 agora. Depois do intervalo, a gente volta com mais sucessos. Fica aí.
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0: na 30 na melhor.
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0: Bom dia, faltam 15 para 7. Essa é a última chamada do nosso duelo musical. Hoje tá valendo lindo fone de ouvido Bluetooth sem fio da Tri, mais um par de convites de cinema do Cine System, lá do Litoral Plaza Shopping, na Praia Grande. Então manda mensagem pelo WhatsApp 3219-1055 com seu nome completo e diga pra gente qual dessas duas vence o duelo hoje. A primeira, Eduardo Costa, Me Ajuda a Te Esquecer.
2: 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Me ajuda a te esquecer. 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
0: Essa é a número 1 do duelo hoje.
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0: A número 2, Henrique Juliano. Devia ser proibido.
2: Proibido. Beijar na frente de amores antigos. Principalmente dos mal esquecidos.
0: Dê o seu voto, participe. Boa sorte. O resultado sai daqui a pouquinho.
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0: FM tá na 30 na melhor. Bom dia! Agora faltam 6 minutos para 7 horas da manhã, hora do resultado.
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0: 3 FM! Faltam 6 para 7. Muita gente participando, todo mundo querendo ganhar esse lindo fone de ouvido Bluetooth sem fio da Tri e também os convites pro cinema, lá pro Cine System, né? Você pode ver o filme que você quiser, viu? O que estiver em cartaz no dia e no horário que você preferir, tá bom? E quem faturou hoje com a gente foi a Michele. Michele Petroni da Silva!
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0: Ô Michele, parabéns, menina. Michele Petroni da Silva. Michele, você tem 2 dias úteis para passar aqui na Tri FM, aqui na João Pessoa 350, no centro de Santos, das 14h até as 15h30, trazendo o documento de identidade. Se você não puder vir, uma pessoa da sua confiança trazendo o seu documento pode. Tem que ser documento com foto, tá bom? Parabéns, Michele. Obrigado a todos que participaram. E agora a música vencedora.
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0: Venceu a número 1.

0: FM, bom dia! Tá na 30 na melhor, faltam 3 para 7, eu já volto!
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6: Tri FM agora 7:01.
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3: 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Bom dia! Bom dia pra você ouvindo a nossa Tri FM, tudo bem por aí, tudo certinho? Obrigado pelo seu carinho, obrigado pela sua companhia, viu? Vamos juntos, ao vivo, até as 9 horas da manhã. Hoje é quarta-feira, dia 6 de maio de 2026. Que o seu dia seja lindo, que a sua quarta-feira seja maravilhosa. E obrigado por estar ouvindo a nossa Tri FM. Tá começando a Manhãzaça. Na Manhãzaça tem aquela programação gostosa. Daqui a pouquinho, informações do trânsito, das balsas, previsão do tempo. Tudo com a nossa jornalista Aline Rocha. Daqui a pouquinho pra você, viu? E claro que tem prêmios, é só ficar ligado, já eu falo de prêmios também. Olha a hora, são 7:03, que o seu dia seja lindo, segue em frente, pensa positivo que vai dar tudo certo, e pode ter certeza, eu vou estar sempre por aqui, torcendo por você.
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3: 7:03, bom dia, tá na Tri, tá na melhor, 45 anos no ar, tocando só sucessos.

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0: Muito bem, agora 7h19, deixa eu falar de prêmio para você primeiro, né? 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
3: Bom dia, 7 horas 24 minutos agora. Ariane Rocha, bom dia, como é que tá o trânsito?
6: Bom dia, Roque. Bom dia pro ouvinte da Tri. Olha, trânsito carregado já na saída de Praia Grande, na Avenida Ayrton Senna da Silva, pouco antes na Via Expressa Sul, tráfego tranquilo. Mas a gente pede atenção redobrada por conta do tempo, né? Tem um pouquinho de neblina, então acaba prejudicando um pouquinho a visibilidade. Ali em São Vicente, na Rodovia dos Imigrantes, já tem lentidão no sentido São Paulo, antes da interligação. A Avenida da Praia, tráfego intenso no Itararé. E a Glicério, do Orquidário até o Canal 2, e depois da Ana Costa até o Canal 3. A entrada de Santos, por enquanto, fluindo bem. Nas estradas, movimento intenso na chegada à capital paulista, pela Anchieta do 19 ao 17 e do 13 ao 10, na Rodovia dos Imigrantes do 16 até o 12 e na Cônego Domênico Rangoni, no sentido Guarujá, do 264 até o 263.
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3: Ô, Ariane, eu tô vendo aqui nas câmeras da balsa, a travessia Santos-Guarujá, que tem poucos carros, é isso mesmo? O trânsito tá tranquilo nas balsas?
6: Tranquilas agora, viu, Rock? 15 minutos de espera, tanto para o motorista que sai de Santos, quanto para quem sai de Guarujá nesse momento. Observo nas câmeras aqui do departamento hidroviário que tem poucos carros para fazer a travessia. Tem sido dias tranquilos aí na travessias de balsas. E de acordo com o DH, agora 8 embarcações estão operando. Daqui a pouquinho eu volto para falar da previsão do tempo.
3: Muito bem.
6: Tá na Tri, tá na melhor.
3: Até já.
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3: Bom dia, tá na Tri, tá na melhor. Agora 7h26.

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0: Alegria FM, bom dia! Tá na trita na melhor, agora 7h37.
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FM tá na 30 na melhor, 45 anos no ar, tocando sucessos. Esse é o Thiaguinho, na Rádio Mais TH do Mundo. E o sucesso do grupo Roupa Nova, Volta Pra Mim, na voz do TH. Ele que vem fazer um tremendo de um acústico aqui na Tri FM, no próximo dia 27 de maio agora, viu? 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Vai sortear convite? Não vai? Como é que funciona? Calma. Calma que nós vamos divulgar, já vamos divulgar como é que faz para participar, porque serão poucos convidados a vir para curtir esse acústico, até por conta do espaço, né? O espaço não é tão grande assim, então serão poucos convidados que vão participar desse acústico incrível. E o Thiaguinho, gente, ele tá tão animado para fazer esse acústico aqui na Tri FM, que ele manda mensagem aqui pra gente, ele participa, ele conta história. Olha, tá demais, viu? Tá demais. Vai ser uma comemoração de 45 anos pra arrasar. Coisa que o rádio da Baixada Santista nunca viu e nunca fez. Só a Tri pode fazer esse tipo de situação, esse tipo de evento. Então, fica ligado na programação, que em breve nós estaremos divulgando como fazer para participar, para de repente ganhar esse convite para vir até aqui curtir com a gente esse acústico do Thiaguinho, viu?

0: participar dessa promoção e de repente curtir esse acústico do Thiaguinho com a gente aqui, porque nós todos estaremos aqui também. O Val, eu, o Rick, o Flavinho, o Pablo, a Ariane, a Elaine, todo mundo vai estar aqui para comemorar, lógico, né? Os 45 anos da nossa Tri FM. E esse acústico do Thiaguinho é para poucos, hein? Então não sai da Tri, fica ligado com a gente que a qualquer momento estaremos já divulgando como fazer para participar, tá bom? Faltam 17 para as 8, depois do intervalo eu volto.
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2: Tri FM, agora faltam 13 para as 8.
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0: FM, bom dia, 8 horas em ponto.
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3: Muito bem, agora 8 horas e 5 minutos. A Ariane Rocha, e o tempo para hoje, hein?
4: Tá meio esquisito, né, Rocha?
3: Tá meio estranho.
4: É, a gente falou mais cedo, né, no trânsito de Praia Grande, sobre a névoa que tava ali pela Via Expressa Sul. Recebemos alguns vídeos aqui de ouvintes.
3: Sim.
4: Mas vai melhorar. A tendência é que o sol predomine durante todo o dia, as nuvens vão indo embora e os termômetros fiquem mais elevados. Nesse momento, marcando 24 graus aqui no centro de Santos. A máxima prevista para hoje é de 28 graus, mínimas de 22 graus. Não há previsão de chuva, zero chuva, um dia mais seco, um tempo mais seco, e deve ficar assim até o final de semana. Os ventos sopram da direção norte, uma brisinha aí de 8 km por hora e rajadas que não ultrapassam 15 km por hora.
3: Essa névoa mostra que geralmente vai esquentar durante o dia, né? Porque a madrugada fica fria, aí conforme o dia vai clareando, vai esquentando, a névoa vai aparecendo e depois ela dissipa, né?
4: Exatamente, mas que depois da névoa, depois de dias quentes, vem aquela frente fria,
3: vem,
4: né?
3: Vem o friozinho, exatamente.
4: E é o que vai acontecer, olha, o final de semana, sexta e sábado, serão dias bem quentes, e a partir de domingo as temperaturas despencam, viu?
3: Então vamos aproveitar os dias quentes e curtir um pouquinho mais.
4: Talvez os últimos do outono.
3: É, quem sabe.
4: Daqui a pouquinho eu volto. Tá na Tri, tá na melhor.
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0: A conversa é com ele agora.
1: Ao vivo e em cores para o Brasil e o mundo. Bom dia para você ouvindo a nossa Tri FM. Obrigado pelo seu carinho, pela sua companhia. Vamos juntos ao vivo até as 9 horas da manhã. Hoje é quarta-feira, 6 de maio de 2026. Que o seu dia seja lindo, que a sua quarta-feira seja maravilhosa. E obrigado por estar ouvindo a nossa Tri FM, viu? Já eu falo para você de novo, né? 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Convites para o Pagodinho, para você curtir o Belo, o Pixote, o Rodriguinho e o Esqueminha com MC Bola, dia 23 de maio, lá no Santos Convention Center, na Ponta da Praia, promoção exclusiva da nossa Tri. E fica por aqui, porque tá na Tri, tá na melhor.
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0: 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Bom dia, 8 horas 21 minutos. Agora você ouviu Gustavo Mioto com o pedido de socorro. É sucesso, toca na Tri. 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
2: Tri FM agora 8h26.
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2: Bom dia, na Tri FM agora 8h27. Ariane Rocha é com você.
8: Olha, Roque, médicos seguem vendendo implantes hormonais com efeito anabolizante mesmo após as restrições da Anvisa. Uma investigação aponta que clínicas usam brechas regulatórias para oferecer os chamados chips hormonais como tratamento para doenças, apesar da falta de comprovação científica em muitos casos. O Conselho Federal de Medicina vê indícios de irregularidades e o Ministério Público acompanha denúncias envolvendo pacientes e farmácias de manipulação. Os implantes podem custar até 12 mil reais.
2: Caramba.
8: E termina hoje, pois é, e sem comprovação, né? É muito risco para a saúde.
2: Está pagando para correr risco, sai
8: pois
2: fora.
8: Pois é. Olha, termina hoje o prazo para regularizar o título de eleitor. Quem perder a data pode ficar impedido de votar nas próximas eleições e enfrentar restrições como dificuldade para emitir documentos e tomar posse em concursos públicos. Os cartórios eleitorais da Baixada Santista funcionam das 9h às 17h. O atendimento inclui regularização, transferência de domicílio e emissão do primeiro título. E o cantor Roberto Carlos terá um cruzeiro temático saindo do Porto de Santos na temporada 2026-2027. O embarque acontece entre os dias 6 e 9 de dezembro a bordo do MSC Divina, que será transformado no navio Roberto Carlos. O roteiro inclui passagens pelo Rio de Janeiro, Angra dos Reis, além de show do cantor durante a viagem. As reservas já estão disponíveis pela internet. Daqui a pouquinho eu volto com outras notícias, tá? Na Tri, tá na melhor.
2: Tudo bem.

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0: FM, tá na trita, na melhor. 45 anos no ar, tocando sucessos. Você ouviu aí Zé Neto e Cristiano, Estado Decadente. Faltam 20 para as 9. 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
12: Bom dia, agora faltam 14 para as 9. Ariane Rocha, o trânsito agora, hein?
13: Olha, perimetral com o trânsito carregado aqui próximo ao centro de Santos, para quem sai ali do canal 4 em direção à Via Anchieta. A entrada de Santos também congestionada na Avenida Martins Fontes. Trânsito que se estende na Nossa Senhora de Fátima. Complicado para quem sai da Zona Noroeste. Quem for utilizar o Morro da Nova Sintra tem um pouco de lentidão na subida pela Caneleira, depois da Lagoa da Saudade o trânsito flui melhor. A Avenida da Praia travada em São Vicente no Itararé, melhora depois que passa a divisa, mas o motorista só vai bem após a passagem ali pela Avenida na Costa. Saída da praia em direção ao centro, melhor pela Avenida na Costa. Canal 3, canal 1 com o trânsito mais carregado e o canal 2

0: Segue interditado ali no cruzamento com a Francisco Glicério. Tem um acidente ali atrás do Hospital São Lucas, ali próxima à Rua Paraná. Então, quem estiver passando ali por aquela região, evite, né, trânsito carregado por ali na Rua Antônio Bento, Rua Doutor Antônio Bento, paralela com a Avenida na Costa. Nas estradas, o sistema Anchieta Imigrantes ainda segue com alguns pontos de lentidão. Na Via Anchieta, são dois trechos, do 19 ao 17 e também do 12 ao 10. Nos demais trechos, situação normalizada, inclusive na Cônego Domênico Rangoni.
1: A Tri FM te informa sobre a travessia de balsas.
2: E as balsas em Ariane?
0: Tem sido dias tranquilos na balsa, viu? Tanto do lado de Santos quanto do lado de Guarujá.
2: Que bom.
0: O tempo de espera é de 15 minutos, movimento mais intenso do lado de Guarujá, mas sem filas, viu? De acordo com o Departamento Hidroviário, 7 embarcações estão operando agora.
2: Muito bem.
0: Daqui a pouquinho eu volto, não saia daí. 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

0: FM tá na trita na melhor. Falta um minuto para as 9. Esse é o Anderson Fernandes, o futuro a Deus pertence. Agora!
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0: É hora do sorteio. Parabéns, parabéns, parabéns pro Reginaldo. Reginaldo Piassi de Freitas! Ô, Reginaldo, parabéns! Reginaldo Piassi de Freitas. Seu nome tá na lista VIP. Então, dia 23, você vai direto lá pro Santos Convention Center, na Ponta da Praia. Na entrada, fala que seu nome tá na lista da Tri. Apresenta documento e você vai entrar com um acompanhante, tá bom? Você vai curtir o Pagodinho com o Belo, Pixote, Rodriguinho e o MC Bola no Esqueminha, comemorando os nossos 45 anos de Tri FM. Parabéns, Reginaldo. Obrigado a todos que participaram. Eu tô indo embora. Vem aí o Rick com a Helene trazendo para você o Conta Mais. Obrigado pelo seu carinho, pela sua companhia. Que você tenha uma ótima quarta-feira. Se cuida, hein? Beijos e abraços. Tchau, gente!

gente por aqui. 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

0: bagunça organizada da sua manhã comigo, Rick e Nani, com Nani e Rick. Tudo bem, querida?
1: Bom dia, meu amigo Rick. A bagunça organizada.
0: Bagunça organizada vai começar. E a gente... Oi, falta um integrante especial.
1: É? Quem?
0: O ouvinte. A gente tem que...
1: Sempre... Um beijo para todos os nossos ouvintes.
0: Um abraço, um beijo. Sempre contando com a ajuda, sua ajuda, para fazer o programa.
1: É verdade.
0: Dentro com a gente. Aqui com a gente. O Pagodinho, se você quiser estar dentro desse evento, era isso que eu queria dizer, você vai participar daqui a pouco para curtir Belo, Pixote, Rodriguinho, Esqueminha, MC Bola, lá no dia 23 de maio no Santos Convention Center.
1: Opa!
0: Que é uma promoção sensacional.
1: Exclusivaça da
0: Tri.
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0: Trita na melhor textão com Ian, 9h19. Hoje é dia 6.
1: Opa! Hoje é dia 6 de maio. Meu amigo,
0: já, né? Você comemora hoje, Nani?
1: Olha.
0: Você quer falar os aniversariantes primeiro?
1: Pode ser.
0: Então tá.
1: Hoje é aniversário do Ítalo Ferreira, surfista, 32 aninhos.
0: Certo.
1: E também da Isabela Santoni, atriz, 31 aninhos.
0: Ok.
1: Só esses dois hoje.
0: E agora, o que que
1: bora. Tem? Agora, hoje é o dia da matemática. Hoje é o dia internacional sem dieta. Bora comer?
0: Sem dieta hoje.
1: Sem dieta.
0: Hoje pode.
1: Hoje é dia do cartógrafo. Dia do instrumentador cirúrgico e dia do psicanalista. E também hoje é dia, Rick, sabe do quê?
0: Do quê que você deixou pro final?
1: Meu amigo, tenha muita força e coragem.
0: Hoje é o dia da coragem?
1: Dia da coragem.
0: Ah, então nós vamos ter que fazer alguma pergunta com relação a isso.
1: É.
0: Deixa
1: isso
0: essa.
1: Mesmo.
0: Nem abre essa aí que a produção mandou.
1: É.
0: Vamos, o que que a gente pode perguntar sobre coragem?
1: Henrique, fala aí. Pensa
0: se
1: aí
0: alguém
1: coisa.
0: Já...
1: Vou deixar pra você hoje.
0: Então vamos, deixa eu ver, ó. Você que tá ouvindo, já sei.
1: Fale.
0: Você, o que você fez que precisou de muita coragem e que nem mesmo você acreditou depois que você fez? Você falou, caramba.
1: Opa, boa.
0: Eu fiz isso mesmo, tal. Hoje você olha pra trás e fala, não acredito. Fui corajoso, corajosa.
1: Olha isso, aí
0: hoje
1: sim.
0: É o dia da coragem, então vamos bater esse martelo. Repete, por favor, Nani.
1: O que você fez que precisou de muita coragem?
0: Isso.
1: Que nem você
0: nem
1: mesmo
0: você...
1: acreditou que você fez. Responde
0: bora
1: aí pra gente,
0: responde,
1: né? Mande
0: aí
1: áudio.
0: Porque áudio é vida, tá valendo um show sensacional.
1: Ah, bora.
0: Promoção exclusiva da Tri, que é o Pagodinho. Com
1: isso mesmo.
0: Belo... Tudo no mesmo dia, Belo, Pixote, Rodriguinho e o MC Bola. Tá afim de ir levar alguém especial? O que você fez que precisou de muita coragem que nem mesmo você acreditou? Manda
1: opa
0: áudio!
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Cria FM tá na tri, tá na melhor. Medida protetiva. João Bosco, Vinícius com Gustavo Lima. Vamos tocar, vou tocar mais uma aqui. Vou tocar Ferrugem. Arrependidaça agora. Daqui a pouco nós vamos falar sobre aquela série britânica Bridgerton. Daqui a pouco, fica aí. Tem fofoca boa.

0: Petri tá na melhor. Não, Vitalício, Matheus e Cauã, Mari Fernandes. Nani.
1: Oi.
0: Então, o que você quer contar sobre Bridgerton? Essa série Bridgerton. Britânica.
1: Minha... Esse nome é muito chique pra falar.
0: Não. A minha querida, Bridgerton. Saudosa mamãe, Marinette, professora, ia gostar muito dessa série. O que, que aconteceu? Quem é essa menina bonita?
1: Que linda, né? Maravilhosa.
0: Quem é essa menina? Tá vestida igual a série.
1: Tá mesmo,
0: Bridgerton.
1: Né? A Maria Sofia Costa, sabe quem é ela?
0: Ah, sim, do Leonardo, neta do Leonardo.
1: Olha, do cantor tá Leonardo. E ela veio movimentando as redes, né, Rick? Com detalhes da comemoração
0: que
1: é? Dos seus 15 anos.
0: Ah, sabia, olha, eu ia isso. falar. 15, já tá na cara.
1: E ela fez, né, que a, vai, sabe quando que vai acontecer essa festa?
0: Quando vai?
1: Hoje!
0: Opa, por isso que o Val não veio. Aí, tá explicado. Avisa lá, gente. Todo mundo lá. Pessoal da, que, aí do escritório da rádio, é isso, o Val vai no... O Léo deve ter ligado pra ele. É sério que o Val é de Tambaú? É o caipira legal? Ele conhece todo esse pessoal?
1: Eu acho que ele vai também. Ele tá no mundo dos famosos, né? Não tem jeito.
0: Agora
1: já era.
0: O Val agora tá lá nos Estados Unidos.
1: Então, Rick,
0: Flórida.
1: A adolescente, que é filha do Pedro Leonardo e da Thaís, né? Reunirá a família em uma festa luxuosa. Sabe quanto? Avaliada em quanto?
0: A festa?
1: É.
0: Sei lá, 500, 400, 500 mil reais.
1: Ah, essa...
0: 1 milhão. Ah.
1: 2 milhões.
0: Meu
1: porque essa Deus. Porque essa linda menina, ela quis nesse tema aí, né? Do Bridgerton.
0: Faz, falou certo.
1: Bridgerton.
0: Bridgerton.
1: Olha aí, ó.
0: Faz assim, faz isso. Comigo. Bridge.
1: Tu tá parecendo o Val agora, me ensinando.
0: Bridge. É que o Val, ele finge que sabe. Bridge.
1: Bridge.
0: Bridgerton.
1: Bridgerton.
0: Bridgerton.
1: Olha! Olha, o evento será realizado no interior de São Paulo, terá como tema essa série, né, The Bridgerton, e está sendo planejado há mais de um ano.
0: Uau!
1: A ideia é promover um baile inspirado na trama que foca em histórias de personagem da alta sociedade britânica.
0: British High Society.
1: E ela tá até vestida,
0: tá
1: assim,
0: muito,
1: né?
0: Bonita.
1: Ai, que
0: tá
1: linda!
0: O que mais? O que mais que você soube?
1: Então, segundo informações divulgadas, né? Pelo G-Show, a assessoria que cuida da organização do evento adiantou que a família investiu cerca de 2 milhões para realizar o sonho da debutante, da adolescente. Ai, que lindo!
0: Que festa de 15 anos, cara,
1: olha,
0: hein?
1: Olha, deixa.
0: Irmão.
1: Igualzinha da Lavínia quando ela fazia. Só que não.
0: Só que não.
1: E
0: nós estamos na enquete. Hoje é o
1: Opa!
0: Dia da coragem.
1: Dia da coragem.
0: O que você já fez que depois você nem acreditou que fez, né? E precisou de muita coragem.
1: Isso mesmo.
0: Vamos ouvir aí uma... Você falou que tem um áudio aí legal.
1: Né? Bora lá, bora lá.
0: Vamos lá, vamos lá.
2: Ah, amigo Rick, bom dia também, amiga Dani, bom dia.
1: Bom dia.
0: Felipe Galvão.
2: É, amigo Rick, adivinha quem tá na sintonia, amigo.
0: Felipe Galvão.
1: Ai, é verdade.
2: É ele? Felipe Galvão da Praia Grande, amigo.
1: Acabou.
2: Por que tá na tri? É a melhor rádio do Brasil. Amigo Rick, amiga Nani, hoje eu vou entrar com a minha voz normal pra contar
1: um
0: ato
2: de coragem.
0: Olha a voz normal do Felipe Galvão.
2: Meu Deus do céu, nem eu acreditei que eu fiz isso.
0: O que você fez?
1: Bora,
0: irmão?
1: Lá, Felipe.
0: Conta.
2: É, eu fui GCM da cidade de Mongaguá.
0: Guarda Civil Municipal em Mongaguá,
2: né?
0: Ok.
2: E num dia de ressaca, um pai e um filho estavam pescando ali no rio Mongaguá, ali no rio do centro, ali na parte da praia.
0: Sim.
2: E o filho escorregou, caiu no mar, o pai foi tentar ajudar, também caiu no mar. E eu tava passando, que eu tava fazendo patrulhamento nas praças.
1: Sim.
2: E eu pulei dentro do mar, fardado.
0: Direto.
1: Nossa.
2: Consegui resgatar o filho.
1: Jesus.
2: Depois eu pulei novamente, consegui resgatar o pai.
0: Olha só.
2: É. E chamei a ambulância, eles foram pro hospital e tal, que eles estavam todos... cheio de escoriações.
0: Ah, imagino, ali na costa, né?
1: Sim, sim.
2: Ficaram batendo na pedra,
0: sim,
2: nas pedras,
0: sim.
2: Lá, né? E
0: a maré.
2: Se cortaram.
0: Sim.
2: Aí depois eu terminei isso daí, fiz o relatório, fiz o boletim de ocorrência,
0: sim,
2: nosso.
0: Sim.
2: Aí eu fiquei pensando, eu falei...
1: Meu Deus.
2: Cara...
1: O que eu fiz?
2: Que doideira que eu fiz, mas eu não pensei duas vezes quando eu vi a situação.
0: Garoto.
1: Ato de coragem.
2: A minha... Mesmo. Meu instinto foi salvar.
1: Sim.
0: Parabéns.
1: Parabéns,
2: então,
1: Felipe.
2: Então esse foi meu ato de coragem.
1: Que Deus abençoe você.
2: Na minha época.

0: época que eu era GCM aí.
1: Ah, esse sim.
0: Tá na tri? É, amigo. É, amigo. Tá melhor.
2: Parabéns pra ele. Olha que história maravilha.
1: Linda, hein? Olha aí.
2: História emocionante,
1: não pensou,
2: inclusive.
1: Foi um ato de coragem e amor que ele teve ali no momento, né?
2: Obrigado por compartilhar, Felipe. E você que tá ouvindo, quer curtir o show do Pagodinho lá do Belo, Pixote, Rodriguinho, MC Bola?
1: O que você fez que precisou de muita coragem, que nem você mesmo acreditou que fez?
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0: Tri FM tá na Tri, tá na melhor. Vamos lá, 10 horas 3 minutos. O que que você já fez? Hoje é o dia da coragem.
1: Opa, coragem, Henrique.
0: Coragem, que o dia vai acabar bem. O que que você já fez? Depois você pensou, caramba, como é que eu tive coragem? Como é que eu fiz uma coisa dessa?
1: Verdade.
0: Vamos ouvir o povo aí, que é a voz de Deus. Manda bala.
1: Bora, Henrique.
2: Bom dia, meu nome é Helene Cristina de Moura.
0: Bom dia.
1: Oi, Helene, xará linda.
2: O ato de coragem que eu considero que eu tenha feito na minha vida é ter pegado meu filho com apenas 6 meses de vida e ter saído de um casamento abusivo, onde eu era maltratada, onde eu colocava a minha vida e a vida do meu filho em risco.
0: Nossa.

0: Simplesmente peguei meu filho e fui. Não aceitei ser coagida, humilhada, maltratada, sim, violentada.
1: Sim.
0: E hoje eu digo para as mulheres, se naquela época era tudo mais difícil eu conseguir, hoje meu filho tem 22 anos, é uma benção.
1: Ah, olha aí, ó.
0: Por que vocês faz ficam num casamento assim? Cai fora. Tem um ato de coragem.
2: Tem um ato de coragem.
0: Aquele ditado que diz, ruim com ele, pior sem ele, isso é pra gente, parasita. Pra gente que quer viver sendo humilhada, pisada. Não. Mulheres nenhuma merece passar por isso.
1: Verdade.
0: Então, mulheres.
1: Verdade. Boa.
0: Ouvintes,
1: boa.
0: Quem estiver passando por esse problema, tem um ato de coragem. Cai fora. Tô na tri, tô na melhor.
1: Querida, obrigado.
0: Elaine, Henrique, amo vocês.
1: Obrigado, Elaine. Obrigado, Elaine do Jardim Me Ouvir, por ter dado esse seu testemunho.
2: Lindo,
1: e olha, né? Vai influenciar muitas pessoas, né?
2: Um ato de coragem pura.
3: Bora. Bom dia. Aqui é a Cris.
2: Oi, Cris.
3: Do Vale do Ribeira.
1: Tudo bem?
3: Bom, o maior ato de coragem que eu já tive...
2: Qual foi?
3: Foi de me casar. Gente, quem pediu o teu casamento? Meu Deus. A mulher na menopausa, ela acorda com vontade de dar uma voadora no marido. Vocês não estão entendendo. Ah, mas você precisa construir uma família, precisa procriar. Não precisa. Não precisa. Dá pra ser feliz solteira também. Esse foi o meu maior ato de coragem, gente.
1: Nossa.
2: Jamais fazer isso. Ai, Cris, foi a melhor.
1: Cris, essa foi muito boa. Ai. Mas parabéns também pra ela. Isso, parabéns.
4: Bom dia, Tri.
1: Pronto.
4: FM.
2: Olha ele.
1: Vai, não, para.
2: Barilhento.
1: Para tudo, porque a gente tem que falar. Para. Prestem atenção nesse homem, que ele é uma figuraça. Elaine, por
2: uma
1: favor.
2: Uma figura, bora.
1: Pode ir daí mesmo, onde tava, vai.
4: Estefânio Clímaco dos Santos, de
2: Oi,
4: Praia Grande. Motorista de aplicativo. O que eu já fiz, que precisou de muita coragem, e depois eu falei, nossa, como eu sou valente, foi o seguinte, antigamente, para você namorar com uma menina, você tinha que ir na casa do pai e da mãe para poder
1: Sim.
4: pedir permissão para poder namorar.
1: Exato. Sim, verdade.
4: Aí eu cheguei na casa do pai da Isildinha Preá. E eu tinha o cabelo igual ao microfone do Silvio Santos.
1: Oi.
4: Aí eu pedi a permissão pro pai e pra mãe.
1: Foi lá?
4: O pai olhou pra minha cara, olhou pro meu cabelo e falou o seguinte. Mas você quer namorar com a minha filha com esse cabelo de Aracide Almeida?
1: Aí, sensacional.
4: Eu olhei bem firme nos olhos dele.
1: Falou o quê?
4: E falei o seguinte. O senhor me respeite... que até o momento eu não faltei com respeito com o senhor. O que que aconteceu?
1: Não é possível, imitando Araci.
4: Ele deixou eu namorar com a filha dele.
1: Deixou?
4: Isildinha Preá. Devido à minha perseverança e coragem. Isildinha Preá tinha um narizinho parecendo um porquinho da Índia.
2: Ai, meu Deus do céu.
4: Tá na trinta, não é melhor.
1: Senhor!
5: Continue.

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2: Hoje é o Dia Mundial da Coragem. O que, que você já fez que foi um ato de coragem e que você depois falou, meu Deus, nem acredito que eu fiz isso? 13-3219-1055, vale o pagodinho!
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0: 24 minutos. Gente, nós estamos fazendo várias promoções nesse mês aqui, que é o mês das mães, né? E é o mês do aniversário da Tri, é o mês dos 10 quilômetros, são 45 anos.
1: Tem muita coisa
0: rádio.
1: Boa.
0: A prova tem 40 anos dos 10 quilômetros, então, olha, os 10 quilômetros Tribuna Terra Com vai acontecer dia 17. E a gente tem vários prêmios, como eu falei. Um deles, por exemplo, é um dos nossos patrocinadores do programa, que é da Kai Cosméticos Magazine.
1: Isso mesmo, Rick.
0: Elaine.
1: Oi.
0: Hoje no Dia da Coragem, responda com coragem.
1: Oi.
0: Você gosta mais, o que tem várias coisas nessa cesta.
1: Ai, coisa
0: creme,
1: boa,
0: é? Shampoo. Mas eu diria, tem dois perfumes importados e uma chapinha de cerâmica. Eu não entendo nada disso. Primeiro que eu nem Gente. Cabelo eu tenho pra eventualmente usar. Mas tem uma chapinha aqui que chama Soling. Que conhece Soling. Essa marca?
1: Sim.
0: Boa? É boa?
1: É boa. É uma chapinha de cerâmica, Soling.
0: O que você acha que é mais Olha. Top que você gostaria de
1: Olha.
0: Ganhar? Os dois perfumes importados ou a chapinha top?
1: Ai, Jesus. Tá pedindo muito, né, Rick? Ai, assim não dá pra... Olha... Essa cesta.
0: Não, peraí, não precisa pensar, não. Vai tudo junto.
1: Vai tudo junto.
0: Vai. Dois perfumes importados, desculpa te cortar. E a chapinha, o creme nutritivo, shampoo, condicionador, óleo. É muita coisa.
1: Meu, e essa cesta tá aí.
0: Eu não vi ainda.
1: Então, eles, a produção vai fazer a foto, né? E vai colocar no Insta.
0: No Instagram?
1: É, no Insta da rádio.
0: Tá.
1: A cesta é maravilhosa. Rick, só esse shampoo que é da Trust.
0: Como é que é um trans?
1: Trans.
0: Não conheço.
1: Eu uso esse shampoo. Ele é caríssimo.
0: Só ele?
1: Só ele. Vem shampoo e condicionador.
0: Ah, você usa que você pode, né? Olha aí, Val. Olha aí, Val. Momento Val aqui, ou seja, não
1: Eita
0: pode maltratar a Elaine, porque a Elaine é minha peixe aqui na Tri. Tá? Quem maltratar ela, só o Val pode, porque ele é meu chefe. Aí não posso contra ele.
1: Vamos falar da promoção?
0: Vamos Isso falar, aí, vai. Ó. É promoção pra você que quer ganhar essa cesta?
1: Sim.
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0: 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Ou se você é mãe, dê pra você mesmo, se dê esse presente que você merece.
1: Porque é top essa cesta, hein?
0: Quer dizer que só o shampoo já.
1: Ah, só o shampoo mata aí.
0: Toma grana. Vale quanto mesmo cada cesta?
1: R$500 cada cesta. Olha, avaliada R$500, hein? Tudo Mas de bom.
0: Agora nós vamos falar...
1: Tinha que ser a Kai, né? Também, né? A Kai Cosméticos.
0: A Kai Cosméticos.
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1: É verdade.
0: É verdade.
1: É. Isso
0: bom,
1: mesmo.
0: O que você vai falar da vida de alguém?
1: Meu, você sabe a confusão? Ainda tá rolando a confusão entre Aline Campos... E a Ana Paula Renault.
0: Ana Paula ainda?
1: Isso, tá rolando sim.
0: Gente, mas o que foi?
1: A Aline Campos se manifesta após...
0: Peraí, teve desculpas já nesse
1: já,
0: caso.
1: Mas...
0: Não parou.
1: A Aline Campos se manifesta após Ana Paula retirar o pedido de desculpas.
0: Não, tô tomando minha água aqui. Não acredito.
1: Eu vou só dar um... A confusão entre a Aline, né, e a Ana Paula teve como palco o BBB 26, né, Rick?
0: Certo,
1: envolvendo
0: certo.
1: Uma mágoa antiga de 10 anos atrás, olha isso.
0: Ah, sim.
1: Então, a origem, né, a Aline confrontou a Ana Paula Renault, né, sobre um comentário feito pela jornalista em 2016. Entendeu? Na época, a Ana Paula criticou o look de Aline, dizendo que ela parecia uma executiva de filme pornô.
0: Meu!
1: Aí teve o pedido de desculpas, tudo, né? E a Aline confessou sentir-se humilhada por aquela fala por muito tempo.
0: Gente, mas muitos anos! Isso. Vocês mulheres
1: mas
0: também
1: guardou,
0: tem esse negócio,
1: né?
0: de beleza, né? É Flórida, né? Lá nos Estados Unidos é Flórida. Uma tem inveja da outra, uma xinga a outra. E aí, continua.
1: Não faz
0: vai.
1: Isso, Rick.
0: O que aconteceu mais?
1: Após sair do BBB, né, Ana Paula revisou a gravação original de 2016.
0: Muitos anos.
1: E retirou o pedido de desculpa.
0: Nossa.
1: Porque ela afirmou que a Aline a induziu ao erro ao relatar o que teria sido dito. A nova versão de Ana. Segundo Ana, ela nunca chamou a Aline de acompanhante de...
0: De luxo.
1: De luxo. Mas sim, disse que o look
0: parece... Mas aí eu tenho que concordar com a mulher que tá se sentindo ofendida. Pelo amor de Deus, né? Chamou,
1: falou,
0: chamou.
1: Mas era sobre o look.
0: É claro, mas ela falou, quem tava usando o look?
1: Ela falou, não vou pedir desculpa, retiro mesmo.
0: Ah, não, desculpa. Tem que voltar com as desculpas, sim. Eu acho.
1: Era sobre o look, sempre foi, nunca foi sobre diminuir mulher.
0: Ah, nenhuma. Mas ela falou que o look que ela estava usando...
1: Ah, parecia.
0: Volta com essa desculpa logo, vai. Continua.

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0: Tri FM tá na trita, na melhor, maluca. Mari Fernandes, Laona Prado, hoje é o Dia Internacional da Coragem. E tem ouvinte que teve coragem pra mandar áudios aqui hoje, hein, Nani?
1: Opa, né? Os corajosos da
0: tem,
1: Tri.
0: Tem áudio aí que a cabra teve coragem.
1: Gente, nossos ouvintes são muito corajosos,
0: você
1: né?
0: Você vai colocar aquele que eu ouvi com você?
1: Vou colocar sim,
0: os
1: bora colocar.
0: Eu não ouvi, vai.
1: Vamos, tem que colocar, não tem
0: ver.
1: Isso. Que aqui que você mandou o áudio, a gente coloca no
0: coloca
1: ar.
0: Coloca no ar. Só se tiver coisa que não pode, né? Esse palavrão aí não dá, gente. Mas graças a Deus nossos ouvintes nunca mandaram nada disso. O que que você fez que precisou de muita coragem, nem você mesmo acreditou que fez? Vamos ouvir lá então, né?
1: Bora.
2: Bom dia, Tri. Aqui é a Carol, do bairro da Aparecida.
0: Tudo bem, Carol?
2: Bom, o que que eu precisei de muita coragem foi ter meus três filhos de parto normal.
0: Nossa, três
1: Jesus!
0: Normal?
1: Jesus!
0: Gente do céu!
2: Tudo certo, mas só quem é mãe sabe que o parto normal, a gente vai
1: é
2: lá
1: verdade.
0: No céu e volta. Vai no céu e volta.
2: Mas
0: o seu foi normal, Lani?
2: Um filho de 18,
1: não, foi cesárea.
2: Um de 14 e um de 7 anos.
0: Nossa, já crescidos.
2: São as bênçãos da minha vida.
0: É,
2: então,
0: muito bom.
2: Um ótimo dia a todos.
0: Olha.
2: E os convites são meus, hein?
1: Opa, a coragem dela não foi ter um bem o parto normal, né? Foi ter
0: foi
1: os
0: ter
1: três.
0: Foi ter três nessa época difícil da vida da gente. Mas corajosa,
1: tá certo.
0: Corajosa família, parabéns.
1: Aí, né?
0: Graças
1: lindo,
0: a Deus.
1: Que bom, né?
3: Bom dia.
1: Bom dia, sua linda.
3: O que eu já fiz, depois eu fiquei pensando que na minha coragem, o tamanho da minha coragem, uma das coisas foi saltar de paraquedas.
0: Nunca eu iria.
3: Ai, nadar medo. Com tubarão e Maldivas.
0: Nadar em Maldivas com tubarão?
3: E na montanha dos gorilas.
0: Ah, ah, meu Deus do céu.
1: Essa daí é muito chique, hein?
0: Essa é chique.
3: Coragem. Sou rica! Um beijo, bom dia. Eu sou rica! Deus abençoe.
1: É, olha isso.
0: Foi pra Maldivas. Esse jogou isso na nossa cara.
1: É, na cara da sociedade.
0: Todo da sociedade. Vamos ouvir mais um pra fechar, vai.
1: Bora.
4: Meu nome é Daílson. Moro aqui no Quarentenário. A coisa que eu fiz, não precisou de muita coragem. Minha esposa foi passear em Sergipe e antes de 30 dias, eu botei outra dentro de casa.

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0: 3FM tá na trita, na melhor, é hora da gente falar da vida dos outros mais uma vez, dos outros. Lembrando que todo mundo que tá participando aqui da nossa enquete, né? Hoje é o dia da coragem, o que você fez de corajoso que nem depois você acreditou que você fez? Concorre ao show do Belo, Pixote, Rodriguinho, Esqueminha, com MC Bola, dia 23 de maio no Santos Convention Center, manda áudio. Mas agora a gente vai falar do quê, Nani? Tô vendo o Ancelotti aí, vai falar da seleção brasileira?
1: Vendo, né?
0: Não, porque o Ancelotti tem que chamar o Neymar. Você viu como é que o Neymar deu uma arrancada ontem? Correu pra caramba.
1: Gente.
0: E eu nem sou torcedor do Santos.
1: É.
0: Não sou, mas eu acho que tem que convocar o Neymar, que o cara tá jogando bola. Ele tá jogando metade, talvez 40% do que ele jogava, que já é muita coisa. Mas não é sobre ele que nós vamos falar.
1: Não é sobre ele, não,
0: o que
1: meu
0: que
1: amigo.
0: É, o que é?
1: A gente vai falar...
0: Também a briga do Neymar com a Lourinha lá, como é que é o nome dela?
1: Com a...
0: A atriz lá, que
1: esqueci. A Luana Piovani,
0: Luana Piovani,
1: né?
0: Também não é.
1: Isso, também não é.
0: Tem
1: é que reacendeu, né, essa briga,
0: reacendeu,
1: né?
0: Reacendeu porque ela ficou jogando praga no bicho, não adiantou o homem ontem. Ele participou do gol, ele quase fez um gol de falta. Uhum. Mas então,
1: aqui, ó.
0: É.
1: Quer falar da polêmica?
0: É, porque ela, vou te falar, eu acho que ela adora isso, né? Porque, você vê, nós estamos falando dela, e eu tenho um pouco de bronca dela, porque ela pega no pé do bicho, pega no pé do Neymar, eu não sei o que ela tem.
1: É,
0: tudo bem que ele,
1: não,
0: é, ele é meio...
1: Ela pega no pé de todo mundo, não é só do Neymar,
0: ele
1: não.
0: É controverso, algumas coisas. Aí tem esse lance aí que brigou, não brigou com o Robinho Júnior, e ficou essa coisa toda aí. Mas a Luana Piovani, parece que ela precisa de escadas para aparecer. Tanto que nós estamos falando dela, não é por causa dela, é por causa do Neymar.
1: E olha que tá meio restrito a coisa dela aqui, né?
0: É,
1: tá. Isso, não tá nem entrando.
0: Não tá, olha aí, ó.
1: A fofoca dela.
0: A fofoca da bicha não tá nem entrando no portal, tá dando pau no site.
1: Ai, Jesus
0: amado. Justamente porque é uma situação difícil. Mas vamos falar do
1: Lima Duarte, né? O Lima Duarte foi criticado após fala considerada racista em cerimônia na APCA. Entendeu?
0: Explica pra nós.
1: É, né? O discurso de Lima Duarte durante a cerimônia da Associação Paulista de Críticos de Arte acabou repercutindo negativamente entre os presentes no evento e nas redes sociais. Por quê? O veterano da televisão brasileira recebeu um troféu, né? Na última segunda-feira, em São Paulo.
0: Sim, isso eu
1: soube. Em reconhecimento, né? À sua trajetória artística. Porém, uma lembrança compartilhada no palco gerou acusações de racismo e clima de desconforto na premiação. Por quê? Porque tocaram no assunto, né? Segundo o ator, o colega explicou a diferença entre duas ruas conhecidas na época, né? Que o Lima Duarte, na época, tinha comentado, né, que ele... Isso.
0: Ah.
1: Em Codá, né, chegou à capital paulista vindo do interior de Minas.
0: Sim, sim.
1: Ainda adolescente, Lima contou que viveu nas ruas.

0: e trabalhou no mercado municipal da capital paulista.
1: Nossa, não sabia.
0: E durante o relato ele mencionou uma situação ocorrida, né, quando tinha 15 anos, entendeu? E um convite feito por outro jovem para visitar as casas das mulheres.
1: Da luz vermelha.
0: E ele não falou que não iria, porque na casa, né, só tinha pretas, né? E isso repercutiu, e isso veio à tona nesse palco,
1: sim,
0: né?
1: Sim.
0: E o povo
1: caiu,
0: meio que
1: matando.
0: Não, caiu matando e não aceitou muito essas críticas que vieram contra o Lima Duarte neste evento de segunda-feira, né? Só lembrando que o Lima tá com 96 anos,
1: é, com,
0: né?
1: 15 anos era uma coisa, infelizmente, a sociedade tava num ponto terrível, que não cabe mais hoje.
0: É, né? Verdade. Hoje ele, acho que com 96 anos, né, Rick, já mudou muita coisa, a cabeça já não tá muito, né?
1: Também, não consegue o filtro, tá meio, né?
0: Isso, mas ele divulgou uma nota, né, explicando o contexto da declaração, né? O ator afirmou que relembrava um período difícil da infância, quando vivia em situação de vulnerabilidade, nas ruas de São Paulo, né? E, segundo ele, o comentário tinha como intenção retratar um Brasil muito duro e também refletir sobre aprendizados
1: adquiridos
0: ao longo da vida, né? Então, assim, é isso.
1: Tem que tomar muito cuidado.
0: É, também, com tudo que hoje,
1: você,
0: né,
1: vai falar, ainda mais uma pessoa pública, né? Não é fácil.
0: Isso mesmo.
1: Mas vamos, isso vai passar. Tudo passa.
0: Opa!
1: Bora embora?
0: Bora.
1: Daqui a pouquinho eu vou tocar uma música que estão pedindo aqui demais, demais, demais. Não vou dizer qual é, não, mas estão pedindo muito.
0: Fala aí, meu. Não.

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5: 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Pichati, pá! Se você também gosta, você vai ver ele fazer pessoalmente lá no show Pagodinho. É, Belo Pichote, Rodriguinho, Esqueminha, MC Bola. Dia 23, no Santos Convention Center, nós estamos sorteando hoje para o pessoal que está na enquete. Nani, qual é, para quem ligou o rádio agora, qual é a enquete de hoje?
6: Ah, no dia da coragem, né? 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
5: Eu tô tentando lembrar aqui ainda, uma hora eu vou lembrar.
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0: FM tá na trita, tá na melhor, 11 horas 22 minutos. Hoje é o Dia Internacional da Coragem. O que que você fez que demandou muita coragem? Você de repente fala assim, caramba, nem acredito que eu fiz aquilo, né?
1: É verdade.
0: Meu, então a gente quer ouvir mais áudios.
1: Opa.
0: Valendo a lista VIP pro Pagodinho, com o show do Belo, Pixote, Rodriguinho e MC Bola, dia 23 de maio, no Santos Convention Center, promoção exclusiva da Tri. Vamos ouvir, Nani?
1: Bora ouvir, Rick.
0: Bora lá.
2: Bom dia, Nani, minha amiga. Bom dia, Rick, meu
0: bom
2: amigo.
0: Bom dia.
1: Bom dia, querido.
2: Silva da Náutica, professor corredor.
0: Sim.
2: Meu, fiz uma coisa que eu não recomendo pra ninguém.
1: Opa. Olha, ele não recomenda, hein?
2: Eu ia ser assaltado e eu briguei com dois assaltantes.
1: Meu. Eita!
2: Quebrei os dois na porrada. E saí correndo. Meu. Depois eu pensei, por que eu fiz isso?
0: Nossa.
1: É.
2: Loucura. Um abraço a todos aí. Tá na Tri. 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
0: Olha, vamos alertar quem tá ouvindo que ele é um professor habilitado em artes marciais, faixa preta. Ele mesmo disse que não recomenda, então não façam isso, né?
1: É verdade.
0: É importante, a gente resolveu colocar no ar, porque ele teve essa responsabilidade de dizer, olha, não façam isso no começo do áudio. Mas ele é profissional, ele sabe desarmar uma pessoa, né? Então, Deus o livre, ninguém aí seja assaltado, mas se acontecer, gente...
1: Não reaja.
0: Não reaja, tá bom?
3: Bom dia, Rick. Bom dia, Nani. Aqui
1: bom
3: é Alexandre.
1: Dia. Oi, Alexandre.
3: Aplicativo.
0: E aí, garoto?
3: Bom, conta. Assim, tem coisas que a gente faz na vida que a gente depois nem acredita que fez, né?
0: Pois é.

0: Uma vez estava eu, mais três amigos, a gente estava num rolê aleatório aí, né, tal, e eles já estavam arrumados, né, só que eu não tinha ninguém, mas uma garota que estava junto com as outras meninas, né, estava ali sobrando, e aí, meu amigo, não teve jeito. Aquele dia eu tive coragem, viu, bicho?
1: Pensa
0: numa menina desarrumada.
2: Ah. Ele mudou o nominho, né? Desarrumada.
0: Aí eu olho
2: não
0: pra
2: seria
0: trás
2: isso.
0: E vejo, cara.
1: Ele foi elegante.
0: Eu fui um cara muito corajoso, viu?
2: Olha, foi um
0: sabe
2: cara corajoso.
0: Tá na trita, na melhor.
1: Obrigado, querido, pelo seu depoimento. Parabéns pela coragem. Aí é homem raiz.
2: É, beijo.
3: Bom dia, Tri FM, Rosana Dantas.
1: Ah, Rosana.
2: Ô, Rosana, sua linda.
1: Lá vem, lá vem.
3: Então, isso há 25 anos atrás. Eu tava no supermercado, né, com uniforme, acabei de sair da empresa. Fui pro supermercado pegar algumas coisas e tô na fila. Aí eu com pressa, porque mulher só vive correndo, né, porque tem que chegar em casa, vender a babá, aquela coisa toda. Aí chegou um peão, né, aqui, um peão, um senhor, um indivíduo. Um indivíduo, não era nem senhor, um indivíduo, novo.
1: Novo?
3: Tinha minha idade, 30 anos. Falou assim, eu posso passar na sua frente, que eu só tô com essa lata de sardinha? Eu falei, não, porque eu tenho um filho e tô com pressa. Aí ele voltou justo. Pra trás de mim e falou muito assim, justo, essa justiça. Daí nem casada é. Eu peguei a aliança, né, que eu tava com a mão direita, e enfiei na cara dele. Enfiei na cara dele, no nariz dele e falei assim, aonde que eu não sou casada, seu FDP? Não vai passar na minha frente, não. Mas assim, depois todo mundo falou, Rosane, esse cara... Porque, né, se o cara te agride e faz alguma gente. Coisa, tu enfia a mão na... Eu enfiei a mão assim... Sabe, eu fechei a mão, enfiei na cara dele e falei, aqui que eu não sou casado.
2: Olha isso, meu ela pai. É muito brava, a Rosana, né?
1: Rosana, Rosana do céu.
3: Rosana, tem revidado, né? Beijo.
1: É perigoso.
2: Beijo, sua linda.
1: Essa aqui também, não ela façam é isso, gente. Ela é brava, não façam isso, não.
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0: FM, tá na trita, na melhor. Jorge Matheus, Launa Prado, haverá sinais. Olha, vamos lembrar a criançada que nesse mês de aniversário, você que completa, opa, mais um ano, verdade, de vida, né, Nani? Vamos lembrar, em maio, você criança, você, atenção, pais, avós, tios, padrinhos, madrinha.
1: Até 13 anos, hein, a criança.
0: Até 13, bem lembrado, Nani, até 13 anos. Essa criança pode ganhar um kit festa delicioso para até 20 pessoas com bolo, salgado, doce, refrigerante. E que, o que, que vai ter mais que a criançada vai pirar?
1: Que vai amar. É. Quem vai entregar esse kit festa é o Trizinho, olha, oh, isso.
0: Que legal, hein?
1: Já vai garantir aquela fotinho com a família, com o aniversariante, bacana.
0: Como,
1: né,
0: a molecada gosta do Trizinho, gosta, né? Porque o Trizinho não é só, vai, um personagem, ele dança.
1: Ele tem uma alegria,
0: ele tem uma alegria,
1: sim,
0: interna,
1: olha,
0: muito bem, muito
1: Trizinho
0: bem.
1: Não tem um motorista feliz?
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0: Trizinho feliz. 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
1: 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Fica,
0: tá bom,
1: ligadinho aí, hein?
0: Tá bom. Vamos ver quem tá ligado agora pros,
1: opa,
0: últimos áudios. Vamos,
1: gente,
0: lá, vamos ouvir.
1: Bora lá.
2: Bom dia, Rick. Bom dia, Lani. Bom dia, Tri.
1: Bom dia, bom dia, meu amor.
2: Motorista de aplicativo da PG Aviação.
0: Fala, menina.
2: Bom, o que eu tive que tomar muita coragem, eu achei que eu não ia conseguir, foi quando eu decidi largar tudo de São Paulo e vim morar na Praia Grande. Catei minha filha, catei a mala,
0: olha,
2: e vim embora.
1: Olha.
2: Foi, olha, uma tomada de coragem, assim.
0: Imagino.
2: Muita gente achou que eu ia durar só 6 meses aqui.
0: Imagino.
2: E já tô indo pra 4 anos e meio.
0: Oh,
2: e parabéns, Tri, desde quando cheguei.
0: Aê, a legal, legal.
2: E só ouço a Tri. A Lani, oh, sabe.
1: Querida. Sei mesmo. Beijo, é
2: beijo,
1: verdade.
2: Beijo. Agora eu preciso ir no show com a Tri, hein?
1: Beijo. Boa sorte, sua linda.
0: Muito bem planejado. Muito bom, muito bom.
3: Bom dia, bom dia.
1: Bom dia, bom dia.
3: Todo assunto de hoje,
0: meu
3: ato de coragem, a paz... Foi no dia que eu peguei a relíquia do meu pai,
1: a
3: escondido.
0: Relíquia?
3: Que era uma Brasília.
1: Brasília?
0: Eu tive uma Brasília.
3: Tinha mó dengo, mó amor pelo aquele carro.
0: Cara.
3: Peguei escondido.
0: Ah, meu Deus, deu ruim, deu ruim.
3: E bati.
0: Ah, sabia!
3: E a coragem pra mim falar pra esse velho que eu bati
1: falar.
3: O carro dele.
0: Xiii! Meu Deus.
3: Foi muita coragem. Porque ali
0: foi.
3: Eu acho que ele não ia me bater, não. Ele ia me matar mesmo. Volta da Praia Grande.
0: E o que que aconteceu? Ah, não, acabou o áudio. Não, Walter,
1: ele
0: não.
1: Teve que contar, né?
0: Walter, Rick, ainda vai ter mais um.
4: Bom dia, Rick, bom peraí, dia.
0: Peraí,
4: Nani, tudo
0: peraí.
4: Bem?
0: Para um pouquinho. Walter, pelo amor de Deus, me conta se tu tomou uma surra ou como ele reagiu.
1: Verdade.
0: Se ainda tem o carro até hoje, a gente quer saber as coisas todas, rapaz.
1: Encerra, né? O assunto.
0: Curioso, vai.
1: Bora.
4: Bom dia, Rick, bom dia, Nani.
1: Bom dia!
4: Um dos maiores atos de coragem que eu já tive.
1: Qual foi?
4: Foi financiar um carro sem entrada.
1: Sem entrada?
4: Pra pagar quase o dobro.
0: Olha.
4: Uma prestação de quase 3 mil reais.
0: O louco!
4: E pedi pra ser mandado embora da empresa pra ficar na Uber. Isso é ser corajoso.
0: Isso é. Isso
4: tá na trita, na melhor. Aqui é o Gleidson Donizete.
0: Gleidson, que legal a história.
1: Deve estar fazendo Uber 24 horas,
0: né? Dorme no carro, rapaz. Conta aí essa pra nós aí. Continua.

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0: meia.
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1: Tri FM, agora faltam 10 pro meio-dia.
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0: FM tá na trita, na melhor, distante do seu mundo, Ferrugem. Agora meio-dia, mais um minutinho. Estamos encerrando o nosso programa. Lembrando que estamos começando às 9, né? Estamos começando às 9 da manhã. Mais cedo, uma hora mais cedo, uma hora mais de programa, uma hora mais de fofoca, uma hora mais de bagunça.
1: Sim, agora eu venho tomar café com o Rick aqui.
0: Direto. Opa, que maravilha. Eu
1: coisa
0: com você.
1: Boa, né, Rick?
0: Ótima, muito bom. Nós temos que dar aquele prêmio maravilhoso.
1: Bora,
0: que
1: bora
0: é esse prêmio. A lista VIP pro Pagodinho com o show do Belo, Pixote, Rodriguinho e MC Bola. Dia 23, agora lá no Santos Convention Center. Uma promoção exclusiva da Atriz. Quer dizer, você só consegue ganhar convite aqui, tá?
1: Sim.
0: E quem ganhar vai direto lá na entrada, né? Com
1: o
0: RG.
1: Isso, e com o documento, né? Leva o acompanhante e falar que tá na lista VIP da Tri, né?
0: Quem vai falar isso?
1: Quem vai falar é a Valquíria Pierre Rodrigues. Valquíria Pierre Rodrigues.
0: Só chegar lá, tá? E quem ficou com vontade, quer comprar, não quer contar com a sorte, blackpass.com.br.
1: Rick, vamos mandar um alôzinho aqui para a Karine e toda a galera lá da loja Perfeito.
0: Par Perfeito, Karine?
1: É, lá no centro de São Vicente.
0: Oh, legal.
1: Estão todas ouvindo a Tri.
0: Karine, um beijo pra você, tá? Tá ela aqui no Monjet. É um jet ski isso daí,
1: olha,
0: não?
1: Que chique, né?
0: Ah, não, uma moto, né?
1: Ela é rica!
0: Ela é rica, produção. É rica demais. Olha lá.
2: Eu sou rica!
0: Foto da Karine no WhatsApp é de rica!
1: Oh, beijo, sua linda!
0: Beijo, tchau!
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0: 7:30.
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0: Ótima tarde pra você, agora meio-dia e 9. E a sequência premiada comigo, Rick, nessa tarde ensolarada de quarta-feira aqui em Santos e em, parece que em toda a Baixada, tem o Super Kit com copo térmico musical, caixinha de som embutida, camiseta da Tri e aquele parzão de convites de cinema pro Cine System. A primeira é Michel Teló, Exagerado. Música 2, Menos é Mais, Coração Partido. Música 3, Zé Neto e Cristiano, Cadeira Cativa. Qual que você vai?
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1: Não tem jeito, meu compadre. Vambora. Ela vacilou comigo, nós estamos aí, né? Tudo certo.

0: Sequência premiada para você aqui pelo 13-3219-1055. Você pode ganhar hoje o copo térmico musical com caixinha de som embutida, camiseta da Tri e um par de convites. Zé Neto Cristiano, cadeira cativa, música 3, música 2, menos é mais. Com o coração partido e exagerado, Michel Teló. Agora vem Belo Transas e Lua Santana Clone.
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0: sequência premiada na Triplo 13-3219-1055, Luan Santana, Clone, Transas, Belo, ele vai estar no pagodinho, hein? É! Vai ser show, hein? Vai ser demais. Tem Zé Neto, Cristiano, Cadeira Cativa, Coração Partido, Menos é Mais, tá? Briga boa. Michel Teló, Exagerado. Daqui a pouco o resultado.
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0: Fica aí.
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3: 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Tri FM, agora 12:30.
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3: Com ela, Ariane Rocha. Oi, Ari.
14: Oi, Rick, boa tarde pra você.
3: Boa tarde.
14: Da Tri, quem cometer crimes como roubo de celular, golpes virtuais e fraudes bancárias poderá pegar penas maiores no Brasil. A nova lei endurece punições para furtos de aparelhos eletrônicos, uso de contas laranja e crimes pela internet. Em alguns casos, a pena pode chegar a 10 anos de prisão. A medida busca atualizar a legislação diante do aumento de golpes e crimes digitais nos últimos anos. E os motoristas que passam pelo sistema Anchieta Imigrantes vão encontrar ações educativas durante o mês de maio. A Ecovias participa da campanha Maio Amarelo, com orientações sobre segurança no trânsito, distribuição de materiais informativos e atividades para caminhoneiros, motociclistas, ciclistas e pedestres. A programação também inclui simuladores de impacto e de embriaguez para conscientização sobre riscos nas rodovias. As ações acontecem em diferentes pontos do sistema ao longo do mês. E termina hoje o prazo para regularizar o título de eleitor. Quem perder a data pode ficar impedido de votar nas próximas eleições e enfrentar restrições, como dificuldade para emitir documentos e tomar posse em concursos públicos. Os cartórios eleitorais da Baixada Santista funcionam das 9 da manhã às 5 da tarde. O atendimento inclui regularização, transferência de domicílio e emissão do primeiro título. Daqui a pouquinho eu volto com outras notícias. Tá na Tri, tá na melhor.
3: Obrigado, Ari, até já.
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3: Boa tarde.
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3: Aqui. Tá na Tri, tá na melhor. Pam, pam, pam. Sequência premiada, aqui comigo o Rick no comecinho da sua tarde, agora 12:33, dando copo térmico musical com a caixinha de som embutida, né? Camiseta da Tri e o par de convites lá pro Cine System no Litoral Plaza Shopping na Praia Grande, para o Rogério Pontes dos Santos. Rogério!
15: Uhul!
3: Garoto! Ó, vem buscar aqui amanhã, quinta ou sexta, tá bom? Das 2 às 3:30 da tarde... Se você for mandar alguém, manda com a sua foto do documento ou seu documento, tá? João Pessoa 350 no centro.
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0: Tri FM tá na trita na melhor, Tubarões. Diego e Vitor Hugo, daqui a pouco a sua música aqui.
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2: Oi, Mari, boa tarde.
1: Eu queria ouvir a música da Manu Batidão com a Simone Mendes. Daqui pra frente.
2: Sim, vamos ouvir.
1: Queria oferecer pro meu marido Wilson, pros meus filhos e pra todo mundo que tá ouvindo a Tri, tá bom?
2: Tá bom, querido.
1: Beijo, tá na Tri, tá na melhor.
2: Um abraço pra família aí.
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0: acabei de chegar do trabalho, tava ouvindo vocês lá no trabalho com a Nani. Obrigado, querida. E agora tô em casa. Toca Jorge, Matheus, Henrique, Juliano, Chonei, tá aqui, ó.
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Marvel Ivete Sangalo, gente, olha, presta atenção numa coisa. Já está no nosso Instagram, você que é fã do Thiaguinho, atenção. Já está no Instagram a dinâmica, a primeira dinâmica, porque essa é uma maneira também da Tri, da gente poder te dar aí essa chance de estar nesse acústico do Thiaguinho. Então você vai encontrar um post lá que tem o Thiaguinho com a faixa na testa, escrito Thiaguinho, coração, fã número um. Aí tá lá, conte nesse post a sua história e mostre o quanto você é muito fã do cantor Thiaguinho. Entra lá agora, a Rádio Mais TH do Brasil vai te colocar nesse super acústico Thiaguinho com uma promoção top da Tri FM aqui dentro do prédio de A Tribuna, tá bom? Prédio aí!

0: tá na treta na melhor, gente. O pessoal tá doido. Entra lá no Instagram, arroba Rádio Tri FM, você vê o post lá no feed do Thiaguinho. Vai lá, tem uma dinâmica pra você. O pessoal depois vai conferir se você tá falando tudo certinho. Tá tudo explicadinho lá.
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1: 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Tri FM, agora 1h49.
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Tria FM tá na tri, tá na melhor. Péricles e Ferrugem, que dupla, hein? Foguete na tri. Agora faltando 4 minutos só para as 2 horas da tarde. Daqui a pouco, Flávio Filho já vai estar aqui de volta das férias com charadinha especial. O motorista feliz hoje nessa quarta-feira. Que dia lindo que tá fazendo hoje, hein? Uma ótima tarde para você que tá aqui, que escolheu a tri. Como o Jorge Luiz, motorista de aplicativo em São Vicente, pediu Diego e Vitor Hugo agora. É,

Foguete, na Tri. Agora faltando 4 minutos só para as 2 horas da tarde. Daqui a pouco, Flávio Filho já vai estar aqui de volta das férias com charadinha especial. O motorista feliz hoje nessa quarta-feira. Que dia lindo que tá fazendo hoje, hein? Uma ótima tarde para você que tá aqui, que escolheu a Tri, como o Jorge Luiz, motorista de aplicativo em São Vicente, pediu Diego e Vitor Hugo agora. É,

0: Beijei a Cura, é o nome. Diego Vitor Hugo na Trita, na Trita, na Melhor. Olha, vou lembrar aqui, hein? Já está no Instagram, @RadioTriFM, uma postagem pra você. Tem umas dinâmicas lá, tá tudo explicado lá, né? Você vai dizer por que que você é realmente tão fã do Thiaguinho. Sei lá, se fez uma tatuagem, fez alguma... qualquer loucura, né? Tem que ter uma história, o pessoal vai aferir depois, vai verificar, mas é tranquilo. Você conta isso daí, participa lá, entra agora, @RadioTriFM, pra você clicar lá e entender, tá tudo explicadinho lá, dinâmica pra você tá nesse acústico com o Thiaguinho na Tri. Flavinho, re-bem-vindo, Flávio, que prazer, Flávio. Tudo bem contigo, querido?
1: Tá tudo bem, depois do Thiaguinho tem o Flavinho.
0: Exatamente!
1: Tudo a ver, tudo a ver!
0: Tarde da Tri, a tarde mais gostosa do seu rádio, né, Flávio?
1: Você que tá falando,
0: é,
1: né?
0: Mas
1: qual o sabor?
0: Você não faz assim?
1: Qual o sabor?
0: Flávio Filho, FF.
1: Ai, que delícia!
0: Tchau!

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0: 2 horas mais 6 minutinhos. Tá tudo bem por aí? Que bacana! Por aqui tá tudo tri. Afinal de contas, todo mundo sabe, tá na tri, tá na melhor. Bom, a partir de agora vamos juntos, você e o Flavinho Filho, ao vivaço até logo mais às 7 da noite. Claro, agradecendo como sempre o carinho da sua audiência, gratidão sempre. Muito obrigado mesmo. É a tarde mais gostosa feita todinha pra você aqui no 105,5 na Tri. Bom, e hoje é quarta-feira, eu tô de volta das férias e claro, recebendo aqui também o meu querido Toninho, motorista feliz com a sua charadinha. Hoje tem a participação especial do Toninho na charadinha do motorista feliz. 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Todo mundo participando, mas vamos lá, recebendo aqui o meu querido Toninho, o motorista feliz com a nossa charadinha da tarde. Diga lá, Toninho!
1: Boa tarde, meu querido Flavinho Filho, bom retorno das férias! Seja bem-vindo à Tri FM! Charadinha do motorista feliz! Por que uma conversa entre duas galinhas nunca termina? Responde aí!
0: Ai, Toninho, eu mereço! Já chega já com a conversa das galinhas, já? Que história que é essa, Toninho? Todo mundo participando aqui da charadinha do motorista feliz! Toninho, repete a charadinha mais uma vez, Toninho, por favor!
1: Por que uma conversa entre duas galinhas nunca termina? Responde aí!
0: Todo mundo participando, não fique de fora. O Zap da Tri é o 13-3219-1055. Participe, boa sorte, tá no ar!
2: Tá

0: nossa charadinha da tarde continua hoje com a participação especial do Toninho, motorista feliz. E claro, você não vai ficar de fora. A charadinha do motorista feliz com as galinhas fofocando. É verdade. Presta atenção na charadinha do Toninho.
1: 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Responde aí!
0: Toninho, eu não faço a mínima ideia. Por que que a conversa entre duas galinhas nunca termina? Haja conversa, hein? Haja conversa, meu Deus do céu! E aí, todo mundo participando aqui no Zap da Tri, respondendo a charadinha do motorista feliz. Não fique de fora! 13-3219-1055. Diga lá, Toninho!
1: Por que uma conversa entre duas galinhas nunca termina? Responde aí!
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4: 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Agora 2h25.
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1: Muito bem, agora 2:39, a charadinha do motorista feliz continua. E aí, Toninho?
2: Boa tarde, Flavinho Filho. E olha, sinta-se abraçado, toda a equipe da Tri. Bom retorno às férias.
1: Muito obrigado. Das férias,
2: das,
1: né?
2: Das férias. É. E ó, em homenagem a você, tem um Thiaguinho aí nos estúdios da tribuna, ao vivo. Tem o show do Belo, só porque você voltou, tá bom ou não?
1: Até parece, até
2: garoto. O Thiaguinho falou, o Flavinho vai estar lá. Eu falei, vai.
1: Ah, então, ô, falei, Toninho, então tá bom. Mas você tem uma moral e tanto. Ah, hoje tem até plateia.
2: Tá aqui o Luiz, o Mauro, também aqui o Carlos, tá o...
1: Esqueceu até o nome.
2: Felipe, Ariane Rocha tá aqui, Fernando, o Zé Erivan, todo mundo ouvindo a Tri ao vivo e a cores aqui nos estúdios. Que
1: todo
2: bacana,
1: mundo,
2: hein, Flavinho?
1: Prestigiando a sua participação na tarde dessa quarta-feira.
2: Lá na Vila Margarida tá o Nego Pan, lá na Master Colo, Estamparia também.

0: Adriano, Guidó, todo mundo, toda a equipe lá na estamparia ouvindo a Trip. Obrigado pelo carinho.
1: Presta atenção, presta atenção, presta atenção. Cadê aqui? Nada, deixa eu ver as meninas. Que é isso, Tony? O que é isso?
0: Vamos de charadinha, Flavinho?
1: Charadinha tem a ver com a galinha?
0: Com certeza, porque uma conversa entre duas galinhas nunca termina. Responde aí!
1: Essas aqui estão conversando também?
0: Estão conversando por que que nunca termina? Começou ontem essa conversa aí, tá até agora.
1: Haja conversa fiada, né?
0: Com certeza.
1: Mas como é que é a charadinha hoje mesmo, Tony?
0: Por que que uma conversa entre duas galinhas nunca termina? Responde aí!
1: Toninho, eu confesso que eu estou curioso. Qual será o teor dessa conversa, hein?
0: Então, até as 16 horas tu vai desvendar.
1: Eu não, você.
0: E os ouvintes da Tri também.
1: Então repete mais uma vez, por favor,
0: por
1: vai.
0: Por que uma conversa entre duas galinhas nunca termina? Responde aí!
1: 13-3219-1055. Esse é o Zap da Tri. Participe e boa sorte.
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4: Muito bem, agora faltando 15 minutinhos para as 3 horas da tarde, as informações do futebol com a jornalista Ariane Rocha. Oi, Ariane, boa tarde.
5: Boa tarde, Flavinho, bem-vindo de volta.
4: Muito obrigado.
5: Depois da sua viagem para a Grécia, espero que tenha sido maravilhosa.
4: Foi uma delícia.
5: Eu imagino, espero que tenha aproveitado bastante, né? Voltou já em clima de festa, poxa, show acústico do Tiaguinho.
4: É só alegria.
5: Só alegria, olha, mas eu não tenho boas notícias.
4: Ai, não.
5: Não tenho boas notícias. Vamos falar do Santos, que vive mais uma semana turbulenta, dentro e fora de campo, e a pressão aumenta cada vez mais na Vila Belmiro. Dentro de campo, ontem o Santos jogou, né, contra o Recoleta, Deportivo Recoleta, pela Sul-Americana e deixou escapar a vitória no finalzinho da partida. O adversário empatou e o jogo terminou em 1-1, chegando a 7 jogos sem vitória na temporada. O resultado veio com gosto ainda mais amargo, porque o adversário era considerado um dos mais frágeis enfrentados pelo Santos no ano. O time teve chances claras para matar o jogo. O Gabigol perdeu uma oportunidade cara a cara no primeiro tempo e o Neymar desperdiçou um rebote praticamente dentro da pequena área na etapa final. O Santos até mostrou superioridade técnica, mas jogou em ritmo morno, sem intensidade e sem transformar o domínio em posição real. E a atuação também aumentou a pressão sobre o técnico Cuca, que demorou para mexer na equipe, agora somando apenas 2 vitórias em 12 jogos, com um aproveitamento de 36%. O ambiente fora de campo também segue delicado. Depois da repercussão da confusão entre o Neymar e o Robinho Júnior, o clima parecia pesado internamente, mas os dois selaram a paz publicamente. O Neymar pediu desculpas, admitiu que se excedeu no treino, e o Robinho Júnior aceitou, dizendo que o caso tomou uma proporção maior do que deveria. Outro episódio que chamou a atenção depois do empate foi envolvendo o Gabigol, que deixou o banco e foi direto para o vestiário depois de ser substituído. Inicialmente, o Cuca demonstrou irritação e disse que cobraria o atacante, mas depois o Gabigol explicou que estava com dores abdominais e que houve falha de comunicação. Então, resumindo, o Santos continua vivo nas competições, mas daquele jeito, né? Precisa ganhar, tá ali capengando. Se não ganhar, vai acabar brigando para não cair dentro do Campeonato Brasileiro e ficar fora da Sul-Americana. Próximo desafio, domingo, Dia das Mães, contra o Red Bull Bragantino na Vila Belmiro. E as mães que vão ao jogo, vão assistir o jogo, as mães santistas, esperam pelo menos aí uma vitória como presente. Será? Vamos ver. Daqui a pouquinho eu volto. 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
0: 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Agora 3:07.
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0: Tá na hora de conferir a previsão do tempo. Mais uma vez ao vivo, a participação da jornalista Ariane Rocha. É você, Ariane.
5: Olha, Flavinho, a quinta-feira vai ser mais um dia de sol e calor em toda a Baixada Santista, com os termômetros elevados, céu limpo, as temperaturas podem chegar a máximas de 29 graus e mínimas de 22 graus. Não há previsão de chuva para amanhã. Os ventos sopram de sudeste a uma velocidade de até 9 km por hora e rajadas que podem chegar a 18 km por hora. E a tendência é que esquente até o final de semana. Então, entre hoje e sábado, os termômetros vão subir ainda mais, o clima vai ficar mais abafado, porém, só até o final de semana. Uma frente fria está vindo do sul aqui para a região sudeste e a previsão é de frio e temperaturas lá embaixo, chuva, a partir da semana que vem em toda a Baixada Santista. Daqui a pouquinho eu volto com outras notícias. 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

0: 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Ó, a charadinha do motorista feliz, né? A charadinha do motorista feliz continua. Todo mundo participando, todo mundo interagindo aqui através do nosso WhatsApp e concorrendo a convites pro Pagodinho. 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É dia 23, lá no Santos Convention Center, com promoção exclusiva da Tri. Já pensou? Seu nome na lista VIP, você podendo levar um acompanhante também? Não vai ficar de fora. Todo mundo participando aqui da charadinha do motorista feliz na tarde desta quarta-feira. Diga lá, Toninho, a charadinha de hoje qual é mesmo, por favor?
1: Porque uma conversa entre duas galinhas nunca termina. Responde aí!
0: Toninho, eu não faço a mínima...

0: A ideia. Conversa entre duas galinhas. Haja fofoca, hein, Toninho? Haja fofoca. Dá pra repetir a charadinha de hoje mais uma vez? Por favor, meu querido.
1: Por que uma conversa entre duas galinhas nunca termina? Responde aí.
0: Não fique de fora. Estamos aguardando você. Manda mensagem através do nosso WhatsApp. Garanta aí a sua inscrição e boa sorte. Estamos esperando você. Vai, 13-3219-1055. E continua por aqui.
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1: Boa tarde, meu querido Flavinho Filho. Bom retorno das férias. Seja bem-vindo à Tri-FM. Charadinha do Motorista Feliz. Por que uma conversa entre duas galinhas nunca termina? Responde aí!
2: Ai, o Toninho e as galinhas que gostam de um papinho. As galinhas estão fofocando, né? E aí, já desvendou o mistério da charadinha do Motorista Feliz? Muito bem, estamos aguardando você, todo mundo participando aqui no Zap da Tri e respondendo a charadinha de hoje. 13-3219-1055. Não fique de fora, tem um presentão aqui na tarde de hoje pra você. E aí, Toninho? Repete a charadinha mais uma vez, por favor.
1: Por que uma conversa entre duas galinhas nunca termina? Responde aí!
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2: Tamo de volta e que bom saber que você tá aí acompanhando a nossa programação. Sejam todos muito bem-vindos aqui, Tri FM. Tá na Tri, tá na melhor. Deixa eu mandar um beijão pra Daniela e pra Letícia. Daniela e Letícia, lá em São Vicente, fazendo docinhos. Aquelas guloseimas bem gostosas, né? Estão lá na confeitaria, curtindo aí a programação da Tri FM no volume máximo. Um beijo carinhoso pra Dani, um beijo carinhoso pra Letícia e pra você que sabe o que é bom e tá junto com a gente acompanhando aí a programação do 105,5.

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1: Muito bem, agora 3:43. Uma ótima tarde para todo mundo que tá aí acompanhando a programação da Tri. A charadinha do motorista feliz continua. E na tarde desta quarta-feira, o Toninho quer saber de você.
2: Por que uma conversa entre duas galinhas nunca termina? Responde aí!
1: Vai saber qual é a conversa entre duas galinhas, é? Mas e aí? Você sabe? Eu tô esperando você. Não fique de fora. Manda mensagem. Participe da charadinha do motorista feliz pelo nosso WhatsApp 13-3219-1055. Tarde da Tri, a tarde mais gostosa hoje, com a participação do nosso querido Toninho e a charadinha do motorista feliz.
2: Por que uma conversa entre duas galinhas nunca termina? Responde aí!
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0: está feliz. 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E aí, Toninho, a charadinha de hoje qual foi?
1: Por que uma conversa entre duas galinhas nunca termina? Responde aí!
0: Imagine você, por que que uma conversa entre duas galinhas nunca termina? Ai, ai, ai. Ó, parabéns aqui a Ana Rúbia Pinheiro Romano. Ana Rúbia, pode comemorar. Seu nome na lista VIP, você se deu muito bem! Parabéns, Ana Rúbia Pinheiro Romano! Nome na lista VIP, direto com a RG na entrada e falar que tá na lista VIP da Trio. Encontro marcado dia 23, lá no Pagodinho, com Belo, Pixote, Rodriguinho e Esqueminha com MC Bola Pagodinho. Dia 23 de maio no Santos Convention Center. Parabéns, Ana Rúbia Pinheiro Romano. Toninho, mais uma vez aí a pergunta de hoje.
1: Por que uma conversa entre duas galinhas nunca termina? Responde aí!
0: Tô curioso pra saber a resposta. Manda bala, Toninho!
1: Meus queridos ouvintes, chegou a grande hora de desvendar a charadinha da tarde. Eu perguntei, por que uma conversa entre duas galinhas nunca termina? Resposta! Porque elas têm papo, entendeu aí ou não? Nunca termina, porque elas têm papo. Ai, ai, ai. Um abraço, até a próxima, valeu!
0: Ai, Toninho, só você. Quer dizer que a conversa entre as galinhas nunca termina, porque elas têm papo. Então tá bom, Toninho. Eu aguardo você para um próximo papo na próxima quarta-feira, tá bom, Toninho? Valeu, meu querido, um grande abraço a todos vocês. O nosso muito obrigado pela participação. Isso é que é gostar de um papo furado, hein? Ai, ai, ai, eu mereço, eu mereço, eu mereço!
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ótima tarde pra você. E aí, tudo bem? Por aqui é o Flavinho Filho, ao vivo, comandando aí a programação da Tri até logo mais às 7 da noite. Sejam todos muito bem-vindos. Tá na Tri, tá na melhor. 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

0: 6 de maio, vem aí, música número 1 com Luan Santana, Olho Marrom. Pela última vez, a música número 2, Menos é Mais com o Natan. A música número 3, Cleiton e Romário com Zé Felipe, Se Eu Te Perdoar. A número 4, Pixote, Apenas Mais Uma de Amor. E fechando aí a sequência premiada com a dupla Danilo e Davi. Apaga, apaga, apaga. Quem leva a melhor? Luan Santana, Menos é Mais com o Natan. Cleiton e Romário com Zé Felipe, Pixote ou Danilo e Davi. Agora é com você, fique à vontade. 13-3219-1055, tá no ar.
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4:21, o Sequência Premiada continua. Já escolheu a sua? Então vai lá, tô esperando você. 13-3219-1055. Tá valendo aí o fone de ouvido Bluetooth sem fio da Tri, fone de ouvido de primeira, presentão aí pra você, mais ainda um par de convites.

0: Léo Pixote, apenas mais uma de amor.
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1: Eu acho que você tem que mandar aquela mensagem. Mas manda o que tá no seu coração.
2: Porque se fosse eu falaria mais ou menos assim.

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12: 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Agora 4h33.
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11: Ei, tem informação na programação da Tri. O Minuto Tri Notícias está no ar com a apresentação da jornalista Ariane Rocha. Oi, Ariane, boa tarde.
18: Oi, Flavinho, boa tarde para você e para o ouvinte da Tri. Médicos seguem vendendo implantes hormonais com efeito anabolizante mesmo após as restrições da Anvisa. Uma investigação aponta que clínicas usam brechas regulatórias para oferecer os chamados chips hormonais como tratamento para doenças, apesar da falta de comprovação científica em muitos casos. O Conselho Federal de Medicina vê indícios de irregularidades e o Ministério Público acompanha denúncias envolvendo pacientes e farmácias de manipulação. Os implantes podem custar até R$12 mil. E quem estiver tirando carteira de motorista agora pode escolher instrutores e autoescolas pelo celular. O aplicativo CNH do Brasil ganhou novas funções, como buscar por geolocalização, avaliação de aulas com até 5 estrelas e identificação digital dos instrutores. Segundo o Ministério dos Transportes, a mudança permite que alunos contratem instrutores autônomos, aumentando a concorrência no setor. As informações passam a ser integradas automaticamente aos Detrans. E o cantor Roberto Carlos terá um cruzeiro temático saindo do Porto de Santos na temporada 2026-2027. O embarque acontece entre os dias 6 e 9 de dezembro a bordo do MSC Divino, que será transformado no navio Roberto Carlos. O roteiro inclui passagens pelo Rio de Janeiro e Angra dos Reis, além de show do cantor durante a viagem. As reservas já estão disponíveis pela internet. Daqui a pouquinho eu volto com outras notícias. 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

0: desta quarta-feira e tá levando de presente o fone de ouvido Bluetooth sem fio da Tri. Fone de ouvido personalizado, lindo, lindo, lindo. Mais ainda aquele par de convites de cinema pro Cine System. Parabéns, Edna Maria Romão, a vencedora aqui no Sequência Premiada da Tri, chegando com o Luan Santana, Olho Marrom.
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4: 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Faltam 9 minutinhos para as 5.
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12: Opa, um bom final de tarde pra você que tá aí acompanhando a programação da Tri. Tá tudo bem por aí? Vamos juntos, você e o Flavinho Filho, ao vivaço até logo mais às 7 da noite. Agora trazendo o nosso Happy Hour. É, e daqui a pouquinho tem aí aquela voz, né? Aquela voz que você vai tentar desvendar de quem é o convidado, ou quem sabe a convidada de hoje, e concorrer a um presentão bem bacana na programação da Tri, tá certo? É o nosso Happy Hour, o final de tarde bem gostoso aqui na Tri FM, com a melhor programação feita especialmente pra você. Afinal de contas, todo mundo sabe, tá na Tri, tá na melhor, e a partir de agora, tá no ar!
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2: O disco saiu, aí vamos nós pra São José do Rio Preto, né? Uberlândia. E ali, quando nós estávamos indo pra Goiânia, a caminhonete nossa, a caminhonete velha que a gente tinha, arrebentou a mangueira do hidráulico. Falei, ô Leandro, nós não vamos embora com esse hidráulico arrebentado assim não.
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0: Molezinha! Ele começou a carreira fazendo dupla com o seu irmão. Ele começou a carreira fazendo dupla com o seu irmão. E a questão de uns dias atrás, ele apareceu com hematoma no rosto. Agora ficou fácil, né? Agora ficou fácil. Quem é o convidado de hoje aqui? De quem é a voz no rap?

0: 55, concorrendo aqui a convites pro Pagodim. Super shows aí do Belo, Pixote, Rodriguinho e Esqueminha com MC Bola Pagodim. 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Quem é o convidado de hoje aqui no Happy Hour? De quem é a voz? Ele começou a carreira fazendo dupla com o seu irmão. Vamos lá, eu tô esperando você. 13-3219-1055.
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2: O disco saiu, aí vamos nós pra São José do Rio Preto, né? Uberlândia. E ali, quando nós estávamos indo pra Goiânia, a caminhonete nossa, a caminhonete velha que a gente tinha, arrebentou a mangueira do hidráulico. Falei, ô Leandro, não vamos embora com esse hidráulico arrebentado assim não.
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0: Ah, e aí, de quem é a voz? Ele tem ligação forte com o interior e com a música sertaneja raiz. Ele tem ligação forte com o interior e com a música sertaneja raiz. Você sabe de quem é a voz? 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Já tamo de volta.
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2: 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Faltam 11 minutos para as 6.
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3: Ariane Rocha, conta pra gente a previsão pra amanhã, quinta-feira.
8: A quinta-feira vai ser de sol e calor em toda a Baixada Santista, sem previsão de chuva. O céu fica limpo de manhã até a noite e os termômetros podem chegar a máximas de 29 graus. As mínimas chegam a 23 graus. Como eu disse, não há previsão de chuva. Os ventos sopram de sudeste a uma velocidade de até 9 km por hora e rajadas que não ultrapassam os 15 km por hora. Daqui a pouquinho eu volto com outras notícias. 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

lotando o nosso happy hour. E lembrando, tem aí um convidado de hoje aqui no De Quem é a Voz. Então todo mundo participando, interagindo aqui na tarde de hoje, concorrendo a convites aqui, nome na lista VIP para curtir o Pagodinho com Belo, Pixote, Rodriguinho e ainda o Esqueminha com MC Bola Pagodinho. É no próximo dia 23, lá no Santos Convention Center, com promoção exclusiva na trilha.

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1: Bom, e continua por aqui, de quem é a voz no Happy Hour da Tri. Ele tem ligação forte com o interior e com a música sertaneja raiz. Ah, ele começou a carreira fazendo dupla com o seu irmão. Quem é o convidado de hoje aqui no Happy Hour?
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3: O disco saiu, aí vamos nós pra São José do Rio Preto, né? Uberlândia. E ali, quando nós estávamos indo para Goiânia, a caminhonete nossa, a caminhonete velha que a gente tinha, arrebentou a mangueira do hidráulico. Falei, ô Leandro, nós não vamos embora com esse hidráulico arrebentado assim, não.
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1: Tá muito fácil, tá muito fácil! Ó, ele já gravou música que foi trilha sonora de várias músicas, aliás, né? Trilha sonora de novelas. Quem será que é o convidado de hoje?

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1: O disco saiu, aí vamos nós para São José do Rio Preto, né? Uberlândia. E ali, quando nós estávamos indo para Goiânia, a caminhonete nossa, a caminhonete velha que a gente tinha, arrebentou a mangueira do hidráulico. Falei, ô Leandro, não vamos embora com esse hidráulico arrebentado assim não.
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2: Fala a verdade, tá muito fácil, você não pode ficar de fora. Vamos lá, eu quero saber quem é o dono desta voz. Vai, 13-3219-1055. Há uns dias atrás, o convidado de hoje, ele apareceu aí com um hematoma no rosto, né? Se não me engano, foi no olho esquerdo, né? Eu acho que

0: nada disso. Ele começou a carreira fazendo dupla com o seu irmão, né? Saudoso Leandro. Depois dessa, calma que tem mais. Ele tem uma ligação forte com o interior e com a música sertaneja raiz. De quem é que nós estamos falando? Quem é o convidado de hoje aqui no Happy Hour da Tri? Fique à vontade. 13-3219-1055. Já já, na volta do intervalo comercial, a gente continua com o Happy Hour aqui na Tri.
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2: Olá, muito boa noite. Tri FM tá na 30 na melhor. Faltam 13 minutinhos para as 7.
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0: Carol, Natan e a Anitta. O convidado de hoje, hein? Você respondeu que é o Leonardo? Claro! É, de quem é a voz hoje? O convidado, nosso querido Leonardo.
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2: O disco saiu, aí vamos nós pra São José do Rio Preto, né? Uberlândia. E ali, quando nós estávamos indo para Goiânia, a caminhonete nossa, a caminhonete velha que a gente tinha, arrebentou a mangueira do hidráulico. Falei, ô Leandro, não vamos embora com esse hidráulico arrebentado assim, não.
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0: Parabéns ao Alexandre Pires Rossi! Alô, Alexandre! É o sortudo de hoje aqui na programação da Tri. Vai curtir aí, em comemoração aos 45 anos da Tri, o Pagodinho com Belo, Pichote, Rodriguinho e Esqueminha, com MC Bola Pagodinho, dia 23, lá no Santos Convention Center, com promoção exclusiva da Tri FM. Agradecendo a todos pelo carinho da audiência. Muito obrigado pela participação de todo mundo. Amanhã temos um encontro mais uma vez aqui no 105,5 às 14h. Valeu, pessoal. Ótima noite para todo mundo e até amanhã. Pablo é o próximo. E ele chega logo após aí o intervalo comercial, trazendo a sequência premiada. Valeu, turminha. Boa noite para todo mundo e até amanhã.
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6: 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Isso que é festa de aniversário, hein? Essa é brincadeira.
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1: Ah, que bom encontrar você aqui na tribo. Boa noite. Vamos lá.
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1: De volta à noite aqui na tribo. Que

0: quarta-feira à noite. Estamos no outono, mas tá bem quente, 27 graus aqui no centro de Santos. Tamo junto aqui, viu? E a sequência premiada tem um prêmio especial pra você que escolhe a melhor da sequência. Tem um copo térmico musical com caixinha de som embutido, aquele copo térmico da hora da Tri. Camiseta exclusiva da Tri FM, um par de convites para o Cinecista em Litoral Plaza Shopping em Praia Grande. Atenção para as músicas da sequência. Começamos com Chocolate, Grupo Chocolate, Turma do Pagode, Alô Virgínia. Murilo Ruf, Saudade Estranha. Tem Mumuzinho, Coração de Pedra. Diego e Vitor Hugo, Beijei a Cura. E ainda novidade, no Menos é Mais, Champanhe. Em qual você vai, hein? 13-329-1055 é o WhatsApp da Tri, nome completo, bairro para concorrer ao kit e ajudar a gente a escolher a melhor da sequência.
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0: Boa noite, boa noite.

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0: Mumuzinho, coração de pedra, aqui na trilha, sequência premiada, já teve Murilo Rufi, Saudade Estranha, e teve também Grupo Chocolate com Turma do Pagode. Alô, Virgínia! Vem agora, mais duas aqui na nossa sequência premiada. Diego e Vitor Hugo, Beijei a Cura e Menos é Mais, Champanhe, já botou na sua? 13-3219-1055, nome completo e bairro, para concorrer ao kit da Tri.
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0: 7h20.

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0: Imperatriz, são 7h26 agora. Bom, galera, seguinte, fazer um intervalo comercial, contar os votos aqui pra trocar a mais votada na sequência premiada e sortear você que votou com aquele kit da Tri, que tem um copo térmico musical com cachê de som embutido, camiseta exclusivaça da Tri FM, um par de convites para o Cine System no litoral Plaza Shopping Praia Grande.
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8: Ah, o céu tá limpo, a noite tá bonita nessa quarta-feira. Temperatura na marca dos 25 graus aqui no centro de Santos. Boa noite, 7h30. É hora de informação na Tri com ela, nossa jornalista Ariane Rocha. Alô, Ariane, boa noite.
9: Oi, Pablo, boa noite pra você, boa noite pro ouvinte da Tri. Médicos seguem vendendo implantes hormonais com efeito anabolizante, mesmo após as restrições da Anvisa. Uma investigação aponta que clínicas usam brechas regulatórias para oferecer os chamados chips hormonais como tratamento para doenças, apesar da falta de comprovação científica em muitos casos. O Conselho Federal de Medicina vê indícios de irregularidades e o Ministério Público acompanha denúncias envolvendo pacientes e farmácias de manipulação. Os implantes podem custar até R$12 mil. E quem estiver tirando carteira de motorista agora pode escolher instrutores e autoescolas pelo celular. O aplicativo CNH do Brasil ganhou novas funções, como buscar por geolocalização, avaliação de aulas com até 5 estrelas e identificação digital dos instrutores. Segundo o Ministério dos Transportes, a mudança permite que alunos contratem instrutores autônomos, aumentando a concorrência no setor. As informações passam a ser integradas automaticamente aos Detrans. E o cantor Roberto Carlos terá um cruzeiro temático saindo do Porto de Santos na temporada 2026-2027. O embarque acontece entre os dias 6 e 9 de dezembro a bordo do MSC Divino, que será transformado no navio Roberto Carlos. O roteiro inclui passagens pelo Rio de Janeiro e Angra dos Reis, além de show do cantor durante a viagem. As reservas já estão disponíveis pela internet. Daqui a pouquinho eu volto com outras notícias. 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

0: Bora lá, 7h32, boa noite!
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0: É, nossa sequência rolou! Mais pedido eu vou tocar já já! Obrigado a você que participou pelo 3219-1055. Deixa eu presentear você, vou dar aquele copo térmico musical, aquele

0: é bom pra você escolher. Quem está levando é a Milena. Milena Pinto Correia.
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0: Aê! Milena da Vila Tupi, em Praia Grande, acaba de levar o seu kit da Tri. Tem que vir buscar agora, Milena. Amanhã ou depois, quinta ou sexta-feira, das 14h às 15h, passa aqui na Tri, pega seu kit, viu? Obrigado a todo mundo que participou.
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0: Galera pediu pra tocar isso aqui de novo, bora lá.

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0: É na Castela, Gustavo Bento!
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0: Santana Lagoa do Imbaré, aqui em Santos. Obrigada, Luciana. Também a Melissa Neves Reinaldo Lima, de Praia Grande, da Vila Sônia. Ainda Jade Koyoshi, é isso? É. Do Jardim Castelo, na ZM. Um abraço pra ela. Obrigado pela audiência. Meu amigo Luiz Amorim também tá aqui. Zé Carlos, lá no Imbaré, tá trabalhando, né, Zé? Mas aí ouve a trip, fica mais suave.
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0: tá chegando pro aniversário da atriz. Grande festa, Tiaguinho. Acústico do Tiaguinho. Olha, e atenção, daqui a pouquinho vou explicar pra você como é que é a primeira dinâmica pra você participar dessa festa e ver o Tiaguinho de pertinho no acústico da atriz.
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0: Boa noite, Brasil! Tri FM, faltam 4 minutos pras 8. Tá na 30, tá na melhor.

0: Maria FM, Israel Rodolfo com Mari Fernandes. E o seu brilho sumiu. Não deixe seu brilho sumir. Ainda mais uma noite bonita como essa. Vamos junto aqui na Tri FM, fazer um intervalo rapidinho e voltar já já com o melhor do sertanejo nessa quarta-feira. Já já tem o Top 5 Sertanejo especialmente pra você. 8 e 2.
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0: Boa noite pra você que tá na Tri com a gente.
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0: vamos lá.
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0: É isso aí, vamos lá então, juntos aqui na Tri FM, nosso top 5 sertanejo, as melhores do sertanejo, as mais pedidas, as mais tocadas da programação da Tri a partir de agora. Uma atrás da outra, são as 5 boas do sertanejo, na noite de quarta-feira na Tri, 8 e 7, boa noite.
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0: FM, hein?
1: Tri FM 8 e 12, tá na trita na melhor.
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0: Gustavo Lima, Luiz Fonsi, Vagabundo, top número 1, no nosso top 5 sertanejo. Número 2, Guilherme Benuto, Luan Santana, 467. Top 3, Daniele Davi, Não Mexe Nas Minhas Gavetas. Top 4, Panda, Eu Te Seguro. E o top 5, Henrique Juliano, Seja Ex. As 5 melhores do sertanejo nessa quarta-feira, rolando aqui na tripa pra você. 8h22, boa noite.
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9: A gente tá em festa. É aniversário da Tri.
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9: Ah, aquele momento de relembrar. A gente vai voltar 13 anos atrás. Olha lá, 2013. E Luan Santana fez sucesso aqui na Tri FM em todo o Brasil com uma música romântica bonita demais.
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9: Bora lembrar? Te esperando aqui na Tri.

0: Tri FM, tá chegando a hora extra, que é uma hora de música sem intervalos comerciais aqui na Tri FM. Pra quem tá online, quem tá ouvindo a gente com o aplicativo da Tri ou então pelo nosso site. Galera que tá no 105,5 fica com a voz do Brasil. Logo depois tem Na Pagodeira, vai ter mais uma sequência. É, tem mais uma sequência premiada, né? Com presente pra você. Tem coisa boa, tem convite pro show, pro pagodinho, com Belo, Pixote. Show de 45 anos da Tri, Rodriguinho, MC Bola, muito legal. Presentes pra você e muita música boa a noite inteira, claro.
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